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3: 21 horas e 14 minutos.
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2: As mais lindas canções, a mensagem de Deus através da música, nas vozes do seu artista predileto. É o Jonatas Gonçalves, vou me despedindo por aqui, mas fica aqui o nosso beijo, o nosso abraço, o nosso carinho, o nosso aperto de mão a todos os ouvintes que nos prestigiaram com a sua audiência até este horário, aqui na nossa rádio, no Adora Top. Fiquem com Deus e até a próxima edição neste mesmo horário. Até lá!
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Oi, como vai você? O programa Estação Louvor está no ar. Você sabe que ele é feito com o objetivo de tornar a sua vida muito mais feliz, mais serena. É, essa programação, ela é meticulosamente criada para oferecer a você mensagens positivas, mensagens de amor, de fé, de esperança. E é por isso que eu estou aqui no Estação Louvor para te acompanhar a partir de agora. Combinado?

0: Jesus.
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0: está na hora do intervalo, mas é super rápido. É, aqui a gente gosta de ouvir mais música. Então fique por aí porque eu já volto trazendo mais sucesso. Até já! 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
1: 21 horas e 52 minutos.
0: Oi, eu falei que era rapidinho, já estamos de volta e agora tem mais sucesso na melhor programação do seu rádio. Escuta essa aí.

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Nós estamos aqui no seu colo, Pai, nós não entendemos muitas coisas, mas nós confiamos naquele que é poderoso para fazer infinitamente mais. A dor é grande, mas a confiança é maior do que a dor.

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Que a paz do Senhor esteja com você nesta quarta-feira de adoração. Prepare-se então para se deixar envolver pela presença divina. Tá começando mais um É Para Adorar.

0: Coisa linda, hein? Você é muita pressão. Quem gostou? Quem sentiu a presença do Espírito Santo? Bem-vindos à casa do Pai. Bem-vindos, bem-vindos, bem-vindos.
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0: Estamos comprometidos aí em guiá-los nessa jornada, hein? Em breve, mais louvores aí que elevam o espírito e fortalecem a sua fé.
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0: Que pausa revigorante, hein? Agora é hora de voltar à nossa jornada espiritual com mais louvores que conectam você.

0: Você que tá aí ouvindo, mais um momento de adoração aqui no nosso programa É Para Adorar. Prepare-se para se conectar com o divino através da música que toca o seu coração, hein? Já já a gente volta, hein?
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0: Estamos de volta aqui para mais momento de adoração e comunhão através da música. Prepare-se, gente, para se sentir renovado e inspirado com as próximas seleções que preparamos para você.
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0: A gente se despede de você agora nesse momento sagrado de adoração e devoção, hein? Mas que a paz encontre aí você onde você estiver, ao longo do seu dia, fortalecendo aí, inspirando você. Obrigado pela sua audiência, obrigado por acompanhar o nosso É Para Adorar e até o nosso próximo programa, hein?
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Que a paz do Senhor esteja com você nesta quarta-feira de adoração. Prepare-se então para se deixar envolver pela presença divina. Tá começando mais um É Para Adorar.

0: Boa noite!
1: Coisa linda, hein? Você há muita pressão. Quem gostou? Quem sentiu a presença do Espírito Santo? Bem-vindos à casa do Pai. Bem-vindos, bem-vindos, bem-vindos.
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0: estamos comprometidos aí em guiá-los nessa jornada, hein? Em breve, mais louvores aí que elevam o espírito e fortalecem a sua fé. 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
0: Que pausa revigorante, hein? Agora é hora de voltar à nossa jornada espiritual com mais louvores que conectam.

0: Você que tá aí ouvindo, mais um momento de adoração aqui no nosso programa É Para Adorar. Prepare-se para se conectar com o divino através da música que toca o seu coração, hein? Já já a gente volta, hein?
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0: Estamos de volta aqui para mais momento de adoração e comunhão através da música. Prepare-se, gente, para se sentir renovado e inspirado com as próximas seleções que preparamos para você.
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0: A gente se despede de você agora nesse momento sagrado de adoração e devoção, hein? Mas que a paz encontre aí você onde você estiver, ao longo do seu dia, fortalecendo aí, inspirando você. Obrigado pela sua audiência, obrigado por acompanhar o nosso É Para Adorar e até o nosso próximo programa, hein?
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8: Saudações, meus queridos irmãos, para mais uma edição do Adora Top, com os mais lindos louvores, a mensagem de Deus e, claro, as mais lindas canções através da música, Deus passando a mensagem ao seu coração. É o programa Adora Top com Jonatas Gonçalves, começando na edição de hoje.
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2: Programa Dora Top com Jonatas Gonçalves fazendo parte do seu dia a dia, com músicas escolhidas a dedo do seu artista predileto. Claro, tem um pouquinho de tudo. Tem as músicas que foram sucesso e marcaram corações, marcaram épocas. E também tem as músicas novas, os lançamentos, as novidades, um pouquinho de tudo para você ficar por dentro dos bastidores e das músicas novas dos artistas. É o programa Dora Top, que volta no próximo bloco aqui na nossa rádio.
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2: Programa Dora Top, já estamos de volta. Um lindo dia, uma linda tarde, uma linda noite, uma linda madrugada para você que está de rádio ligado, curtindo a edição do Adora Top com Jonatas Gonçalves. Tudo de bom para você.
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1: 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A gente toca um pouquinho de tudo que você gosta no Dora Top com Jonatas Gonçalves, que volta depois do intervalo com mais músicas.
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1: 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As mais lindas canções, a mensagem de Deus através da música, nas vozes do seu artista predileto. É o Jonatas Gonçalves, vou me despedindo por aqui, mas fica aqui o nosso beijo, o nosso abraço, o nosso carinho, o nosso aperto de mão a todos os ouvintes que nos prestigiaram com a sua audiência até este horário aqui na nossa rádio no Adora Top. Fiquem com Deus e até a próxima edição neste mesmo horário. Até lá!
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4: E olá, povo abençoado de Deus. Começando mais um dia de muita adoração aqui na sua rádio favorita com Adoração Máxima. E eu, Diego Almeida, te fazendo companhia quarta-feira. Dia esse que vamos entregar o nosso louvor ao nosso Senhor. Amém. A nossa sequência de hoje, ela tá uma bênção, tá uma maravilha. Quero te convidar você a conferir junto comigo as maravilhas que tem por aí. Bora começar com o nosso programa, tá muito bom.
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1: Espírito Santo, ele está aqui, Santa Bárbara, ele está aqui. Vem, Consolador, vem. Levanta os seus braços, canta com o Pai, auxílio do céu.

os seus braços agora e solta a sua voz no Espírito. Solta a sua voz em línguas, filho. Deixe o Espírito Santo rezar em você. Sim, você que nunca rezou assim, não tenha medo. Padre Jonas sempre nos disse na Canção Nova: não tenham vergonha, não tenham medo dos dons do Espírito Santo. Levanta os seus braços, solta a sua voz.

Manifesta a tua glória nesse lugar. Derrama o teu poder, Espírito Santo. Que pessoas nasçam de novo aqui nessa noite. Que pessoas tenham um encontro pessoal com Jesus aqui, Espírito Santo, nesse momento. Que pessoas sejam libertas do vício das drogas, como eu fui há tantos anos atrás. Que pessoas aqui que estão aqui porque caíram de paraquedas, porque a esposa chamou, porque a namorada chamou, porque o amigo chamou, que estão longe de ti, faz nascer de novo para a vida em Deus, Espírito Santo. Batiza, cura, liberta. Faz um exército surgir dos ossos secos, Espírito Santo. E se liberta do teu fogo.

0: Vem, Consolador, sempre, todos os dias nós precisamos do batismo no Espírito.
1: Vem, Espírito Santo de Deus.
0: Muito obrigado, Padre. Grande amigo de Aracaju, pra cá só pra cantar. Deus lhe pague, meu irmão. Deus lhe pague.
1: Obrigado. Obrigado. Uma alegria, uma honra. Meu irmão, meu amigo.
0: Tamo junto. Muito obrigado. Uma salva de palmas ao Padre Gilberto Carvalho.
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3: Você está sintonizado aqui no Adoração Máxima. Não sai daí que vamos para um breve intervalo, mas já já estaremos de volta.
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3: Voltando com mais um bloco do nosso Adoração Máxima. Esse bloco tem muita coisa boa para você que quer adorar a Deus, para você que quer buscar mais da presença dele. Então, nesse momento, eu te convido a você ficar com a nossa próxima sequência de louvores, que eu tenho certeza que vai ajudar muito na sua vida espiritual. Então, confere aí a nossa próxima sequência de louvores que já está pronta!
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1: Voltando com mais um bloco do Adoração Máxima, levando para você muito louvor e muita adoração para sua vida, para o seu coração.
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1: Confere a nossa próxima sequência que já está pronta.
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3: Nesta quinta-feira ele foi uma bênção. Espero que você tenha sido muito edificado com cada louvor que foi ministrado nesse momento. Lembrando que amanhã, sexta-feira, final de semana, estamos de volta com muito mais adoração aqui na sua rádio. Eu espero por você, hein? Tchau, pessoal. Fiquem todos com Deus e até mais.
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8: Fala, gente! Tô chegando! Hoje, quinta-feira, 14 de maio, ano 2026. Estamos chegando devagar para fazer companhia para você durante essas próximas horas. Tá entrando no ar o nosso Conectados com Deus. Muito prazer, tá? Sou Marcos Santos. Vou com você durante essas próximas horas por aqui. Aí você vai poder participar comigo, vai poder interagir, vai pedir o seu louvor. Aquele louvor, tá, gente? Aquele louvor que toca o nosso corações. Tá bom? Fique à vontade. Você que tá aí na assistente de voz, na internet, no aplicativo. Que bacana, hein? Que bacana que você tá aí com a gente, fazendo parte aqui da família da nossa rádio. Pra você que tá em casa, você que tá trabalhando, pra você que tá de boa aí curtindo sempre a nossa programação. Ó, vamos confiar sempre nele, tá? O nosso Senhor Jesus, o nosso Salvador. Tá bom, gente? Então vamos pra cima da nossa quinta-feira! Quinta-feira maravilhosa por aqui, tá bom? Hoje é quinta-feira, meu garotinho. Bora começar então o nosso Conectados com Deus. Bora!

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1: Um, dois, três. Tchau. Comigo.

Esse é o nosso Conectados com Deus. Muito bem. Boa quinta pra gente. Estamos na metade da semana. Tô aqui te aguardando. Gente, vamos construir aqui o nosso dia, tá? Vamos construir a nossa quinta-feira ao seu lado. O nosso canal interativo já está aqui à sua total disposição para você pedir o seu louvor, mandar para quem você quiser, tá bom? Você que tá no trânsito, você que tá nas avenidas BR-101, obrigado pelo carinho, obrigado pela sua audiência. Que bom estar aqui com a gente, né? Escolheu esse momento, esse horário para estar junto com a gente por aqui, tá bom? Vamos nessa então, a música não para por aqui.

0: Opa, maravilha! Breve intervalo comercial aqui, o nosso Conectados com Deus. Fica aí, eu volto já já.
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0: Opa, tô de volta, hein? E aí? Opa, sou eu, mas pode chamar de seu amigo. Forte abraço pra você, tá aí com a gente. Salve, salve, juventude de Deus. A paz do Senhor Jesus, tá? Que ele venha, nos abençoe a cada dia mais. Ó, chegando mais a sequência gostosa de muita música que toca os nossos corações. Tá bom? Bora ouvir então? Chegando mais uma sequência pra você aqui, ó. Você tá no nosso Conectados com Deus.

0: Obrigado, Jesus. Tá de pé.
1: É a sua música, é o seu louvor, passando por aqui no nosso Conectados com Deus. Muito prazer, Marcos Santos na voz, que bom que está aí com a gente, ligado nesta quinta-feira, metade da semana, sexta-feira chegando por aí, vamos pra frente, hein? Deixa eu mandar um abraço pra nossa amiga Daniela, tá por aqui ouvindo a gente, no Dani, beijo pra você, a Euzilane, também tá por aqui a Cida Vieira, tá curtindo a gente, obrigada meninas pelo carinho, obrigado pela audiência. Entre agora em contato com a gente, já pede sua música, já manda seu alô, seu recado pra quem você quiser. E a música não para por aqui.
0: Cristo voltará.

0: glória se você é essa geração.
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0: maravilha, gente. E assim a gente fecha muito bem a edição dessa quinta-feira. Amanhã tem mais pra você, tá bom? Pra fechar muito bem a semana aqui com você. Ó, cuide-se bem de você bem e cuide-se um dos outros. Tchau, fui!
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Quinta-feira chegou, mais um fim de semana próximo e nós, com a graça de Deus, com a inspiração divina, com a proteção do nosso Pai, juntos mais uma vez, aqui na sua rádio favorita. É, Estação Louvor está começando. Eu sou o Ronan Oliveira e vim para te acompanhar com muito prazer a partir de agora. Estamos juntos. Juntos é muito melhor.

0: tá na hora do intervalo, mas é sempre muito rápido. É o tempo de você tomar uma aguinha, um cafezinho, e a gente já volta com muito mais música e na melhor programação, é claro, né? Não saia daí, eu já volto.
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0: Você sabe que eu não minto para você, né? Eu falei que seria um intervalo rapidinho para você não perder tempo. Combinado? Já voltamos com a melhor programação.

0: Pessoal, vou dar uma paradinha na programação, vamos ouvir as mensagens dos nossos parceiros, mas é super rápido e eu já volto com muito mais música. Já já estamos de volta, não saia daí.
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0: Deu tempo de tomar aquela aguinha? Muito bem, já estamos de volta com a nossa programação e eu sei que você vai adorar mais essa parte, com grandes sucessos aqui na sua

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O castigo que nos traz a paz estava sobre ele, e pelas suas pisaduras fomos

0: nosso encontro de hoje, infelizmente, está terminando. Espero que você tenha gostado. Eu fiquei muito feliz de a gente se encontrar mais uma vez aqui na sua rádio. Tá combinado? A gente vai se encontrar de novo. Então, obrigado pela sua companhia, pelo carinho de sempre e pela audiência maravilhosa. Tchau, tchau.
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4: Graça e paz, povo do avivamento! Chegando por aqui mais uma edição da programação topzera do seu rádio. Diante do Altar, tá no Avisa Lá, comunica a galera, diz pra todo mundo que na programação topzera dessa quinta-feira, isso mesmo, hoje, quinta-feirosa, esse é mais um dia que o Senhor nos fez, é o dia que o Senhor coloca na agenda como dia da minha e da sua vitória, e é um prazer poder estar por aqui, abençoando a sua vida. Prazer, sou seu irmão em Cristo, o pastor Giovanni Nunes, trazendo mais uma edição do programa Diante do Altar, nessa quinta-feirosa, todo especial pra você, programa esse repleto de bênção, de alegria, de felicidade, de coisas de Deus para sua vida. Eu quero já liberar aquela palavra de bênção e dizer que hoje você vai estar abençoado pelas mãos de Deus, que os louvores e a palavra de hoje virão ao seu coração para mudar, transformar e trazer a bênção do Senhor sobre sua vida. Aumenta o volume porque a gente começa agora com uma super sequência de louvores abençoado para abençoar a sua quinta-feira toda especial feita para você. Bora então, aumenta o som porque começa agora mais uma edição do Diante do Altar. Vem comigo!
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1: Que é isso, minha gente? Programação Topzera rolando pra você. Esse é o Diante do Altar, trazendo alegria em forma de louvor, em forma de canção pro seu coração. Que sequência maravilhosa que a produção preparou pra você, hein? Ó, tem mais ainda por vir. Então, fica por aí, que eu já volto já já, trazendo mais alegria, trazendo mais palavras de Deus, coisa boa pro seu coração na programação. Então, ó, sai daí não. Fica por aí, que eu volto já já para fazer a programação ficar mais animada junto com a sua presença, com a sua audiência. Você tá ouvindo Diante do Altar na Melhor. Volto já já. Fica por aí.
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1: Muito bem, minha gente, estamos de volta logo após o nosso intervalo. Isso mesmo, esse é o Diante do Altar, sou pastor Giovanni Nunes, de segunda a sexta-feira, fazendo alegria, trazendo a companhia com você nessa programação. Ai, ai, vou nem cantar, senão você vai embora. Mas é um prazer poder ter você aqui. Fica com a gente, tá bom? Porque a gente tá aqui preparando sempre coisas de Deus, coisas boas pro seu coração, porque o nosso prazer é fazer o melhor de Deus pra você. Você é importante pra nós, você é o nosso ouvinte, você é a quem nós trabalhamos pesado pra você ser abençoado. Então, é um prazer poder estar por aqui e quero tocar mais canção pra você. Você tá pronto pra ouvir? Então faz o seguinte, como eu digo sempre, aumenta o volume e vem.
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0: Aplauda o senhor aí, gente!
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0: Deus pra sua vida, viu? Que canção maravilhosa essa que tocou pra vocês agora, hein? Música bonita, louvor abençoado, toca aqui na programação Diante do Altar. Já já a gente tem mais Diante do Altar pra você. Fica por aí, sai não, porque o melhor de Deus ainda está por vir. Então já volto já já, 2 minutinhos, volto pra poder abençoar sua vida. É um break rapidinho, volto já já pra abençoar você.
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0: Muito bem, estamos de volta depois desse intervalo. Voltamos com Diante do Altar para você, trazendo mais alegria em forma de programa. Trazendo mais alegria em forma de programa para abençoar a sua vida. É uma chuva de bênção no seu rádio, essa programação, viu? Quero dizer para você que você está sendo abençoado e é um prazer para a gente poder estar sendo um canal de bênção na sua vida. Tenho certeza que o programa tem sido bênção para você. De segunda a sexta-feira, estamos aqui nesse horário para abençoar a sua vida. E chega de falar, chega de delonga, porque eu sei que você quer ouvir canção bonita, você quer ouvir louvor, ou quer ouvir louvor abençoado, e então vai rolar agora mais canção bonita. Aumenta o volume por aí, porque vem louvor bonito para você aqui.
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No Evangelho segundo escreveu Mateus, no capítulo 6, versículo de número 33, a palavra de Deus diz assim: Mas buscai primeiro o reino de Deus e a sua justiça, e todas as coisas vos serão acrescentadas. Meus amados, eu gosto muito desse texto. Esse texto revela para nós um pouquinho mais do nosso Deus e nos ensina quem é de fato o nosso Deus. O nosso Deus

0: Diferente de muita gente, do que muita gente pensa, o nosso Deus não é Deus de coisas. E muita gente tem procurado Deus por coisas. E muita gente tem querido, tem muita gente querendo nessa terra coisas. Só que a Bíblia vai dizer que quando você ajunta tesouro na terra, a traça corrói, o ferrugem come e o ladrão rouba. Mas você, quando ajunta tesouro no céu, nem a traça, nem a ferrugem, nem o ladrão pode correr, roubar ou comer. O que eu quero dizer para você é o seguinte, bem simples de entender. Eu já falei isso algumas vezes para as minhas ovelhas e quero compartilhar isso com você. Deus é primeiro. Deus é primeiro. Coisas para Deus são nada. Na verdade, tudo que é coisa que você procura é para o homem. É coisa para você. Então, quando você entende essa reflexão, você vai entender que as coisas são sempre secundárias. Seja um carro, uma casa, um relacionamento feliz, um namorado que eu preciso, seja lá qual coisa que você está buscando. Ô, pastor, eu queria tanto que Deus abrisse uma porta coisa. Ô, pastor, eu queria que tanto Deus fizesse aquela causa na justiça coisa. Ô, pastor, eu queria tanto que Deus me desse um namorado coisa. Ô, pastor, eu queria tanto que Deus mudasse meu marido coisa. Tudo é coisa. Mas uma coisa não é coisa, que é Deus. Deus não é coisa. Deus é tudo. Entende? Deus é tudo. Então, quando você busca Deus de todo o teu coração, de todo o teu entendimento, buscar a Deus é entrar na presença de Deus sem querer nada. Simplesmente servir a Deus, honrar a Deus, ser fiel a Deus, na sua fidelidade de dízimo, entregar as suas ofertas, viver o dia cantando para Ele. Sabe, dizer o quanto Ele é santo, o quanto Ele é poderoso. Isso é buscar a Deus. Sim, dizer: Deus, eu vim aqui nessa... Eu vi uma frase esses dias que diz assim: olha, quando você entra na presença de Deus, você entra na presença de Deus com uma lista de compra, ou você entra na presença de Deus simplesmente para adorar a Ele? Porque tem gente que vê Deus como o gênio da lâmpada, que você esfrega a mão e faz o pedido. Deus não é gênio da lâmpada. Deus é Deus. Primeiro de tudo, Deus, você não precisa esfregar a mão. O que você precisa é prostrar-se, adorar, render-se a Ele. E quando você tiver plena dEle, as demais coisas serão acrescentadas. Então, todas as coisas que você precisa, não digo que seja em lista, não digo que você não mereça, não digo que não é bom. Sim, é bom para a sua vida, mas todas as coisas que você precisa, primeiro você tem que passar pela coisa que você mais precisa, que é Deus. Se entregue para Ele. O que você precisa e não está vindo, talvez é porque você está fazendo o caminho errado. O que você precisa e não está chegando é talvez porque você está fazendo a rota errada. Se entrega para Deus, esquece das coisas e deixa que Ele cuida das demais coisas. O que você precisa se preocupar é o quanto eu estou agradando a Deus, o quanto eu estou na presença de Deus, o quanto eu estou honrando a Deus, o quanto eu estou na vontade de Deus. Quando você se preocupa com isso, aí sim, Deus se preocupa com as demais coisas que você precisa. Seja qualquer que seja, as demais coisas vos serão acrescentadas quando o reino de Deus, a vontade de Deus, for primeira no seu coração. Que Deus te abençoe, seu Gotas da Palavra de Deus. Eu sou pastor Giovanni Nunes. Até a próxima.
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Aí talvez alguém vai perguntar pra você: por que que você sobreviveu nessa batalha? O que que te manteve de pé? Aí tu vira pra essa pessoa e fala assim:

0: Declare nessa noite, declare pra ele.
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5: Oi, tudo bem? Tudo joinha por aí? Arena Sertaneja Gospel entrando no ar a partir de agora, aqui na sua rádio preferida. O melhor do sertanejo gospel nesta quinta-feira. Eu sou Ricardo Oliveira e tô com você aqui na sua rádio.

0: Esse é o nosso Arena Sertaneja Gospel, aqui na sua rádio preferida, só o melhor do sertanejo gospel pra você. Intervalinho bem rápido, a gente volta já.
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0: De volta aqui na sua rádio com o nosso Arena Sertaneja Gospel. O melhor do sertanejo gospel pra você na sua rádio. Vem comigo.
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0: você aqui na sua rádio preferida, é o nosso Arena Sertaneja Gospel. Ó, deixa eu ir ali tomar uma água rapidinho, na sequência a gente tá de volta com muito mais.
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5: Meu amigo, minha amiga, que Deus possa estar com você no dia de hoje e sempre. Tenho um versículo para você. Pense, reflita, sinta a presença de Deus no versículo do dia. E estas palavras que hoje te ordeno estarão no teu coração, e as intimarás a teus filhos, e delas falarás assentado em tua casa, e andando pelo caminho, e deitando-te, e levantando-te. Deuteronômio 6, 6, 7.
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0: Voltamos aqui na sua rádio preferida com o nosso Arena Sertaneja Gospel, o melhor do sertanejo gospel pra você. Obrigado pela companhia e o carinho, vem com a gente.
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2: Assim vamos encerrando nosso Arena Sertaneja Gospel com essa sequência bem legal, bem bacana nesta quinta-feira. Agradecer a sua companhia, o seu carinho, a sua sintonia e amanhã a gente se fala.
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Olá, muito bom dia família do Rael do Vale, começando mais uma programação ao vivo aqui junto com você, muito bom dia na paz do Senhor Jesus, graça e paz, shalom, paz de Deus, como querer cumprimentar, te desejo as mais bênçãos, ricas bênçãos do Senhor Jesus para a tua vida e para a minha vida, que bom, muito obrigado pelo teu carinho, seja bem-vindo, você está na Rádio do Rael do Vale, estamos ao vivo, horário do Brasil, 8 horas e 1 minuto, começando a programação, aqui vamos juntos, se Deus assim permitir, até o meio-dia, com muito louvor, muita canção e, claro, a tua participação. E, principalmente, a presença de Deus nos envolvendo com os louvores, com as mensagens e edificando essa manhã. Ah, que você acha? Tá bom para começar essa manhã assim? Que maravilha, só agradecer a Deus por mais um dia. Obrigado, Senhor Jesus, por esse dia. Obrigado que está começando. Obrigado que está frio, que nossa cidade, outros lugares tão quentes, nós aqui com frio. Obrigado, Senhor, por essa neblina, porque sabemos que depois da neblina vem sol. Obrigado, Senhor. Tu és digno, Pai, de toda honra, toda glória. Queremos te adorar, te agradecer por essa manhã, agradecer pelo café que nos deste, agradecer pelo alimento que nos deste, pela água, por tudo que tu nos deste. Muito obrigado, Jesus. E começamos muito bem essa programação no dia de hoje, programação linda aqui para você também. Primeira canção que separei aqui para você, eu espero que você venha gostar aqui. Eu disse a Deus com Josafá, eu disse a Deus, presta atenção neste louvor lindo que já separei para você aqui nesta manhã. Então bora lá família, vem junto. Essa é a sua Rádio do Rael do Vale. Telefone 479-8441-6656. 479-8441-6656. Vem junto com a gente, ótimo dia, bom dia. Bom dia família do Rael do Vale.

0: É verdade, né?
1: Até o profeta Elias disse a Deus certa vez debaixo de um pé de zimbro: toma agora minha vida, pois não sou melhor do que meus pais. Elias abriu mão de ser profeta.

0: Canção linda já começando, né, família? Olha que começamos muito bem essa manhã. Então aqui, ó, a escolha. Esse louvor aqui pra você aqui, ó, com Sandra Pires. Aí, ó, fazer um pouco diferente a programação hoje.
1: Mas eu te escolher.
0: É verdade.
1: Não ora bonito.
0: E nem são bonitos. Mas Deus escolheu.
1: Não tem influência, mas Deus escolheu.
0: Falemos errado, mas Deus escolheu.
1: Não tem anel no dedo, mas quem escolheu foi Deus.
0: É verdade também.
1: Não tem oratória, mas Deus escolheu.
0: É nóis.
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0: vou
1: Deus
0: parar de falar.
1: Escolheu. Não tem capacidade, mas quem te capacita.
0: Epa.

0: Tu, mas quem escolheu foi Deus. Não lembro direito, mas quem escolheu foi Deus. Ah, aí, ó, pega a resposta aí. Bom dia, família do Rael Tuvale, né? É Deus que nos capacita, é Deus que nos abençoa, que maravilha, né? Começamos muito bem com esses louvores, né? Louvores diferenciados. Hoje com o Desfalque, né? Uma das maiores ouvintes da rádio não vai poder estar ouvindo hoje. Maria Luísa Boschetto, ótimo dia. Tem compromisso, vai estar saindo, né? Mas já falou aí, ó. Hoje eu não posso ouvir a rádio, mas amanhã vamos estar junto, né? Deus abençoe Maria Luísa Boschetto. O que você precisa fazer, né? Essa família do Rael Tuvale, onde um avisa o outro, ó, hoje eu não posso estar te ouvindo, hoje é... Obrigado por esse respeito, por esse carinho pela gente aqui, tá? Outros abandonam a gente e nem nunca mais diz bom dia. Ah, que pena, né? Parabéns, Luísa Boschetto, e a todos os outros que respeitam a gente assim. Muito obrigado, tá? E tem participação, quem está aqui com nós aqui desde a madrugada, aqui orando junto com a gente aqui também. Antes, que hoje é quinta-feira, quero mandar um abraço especial para a mãe Roda e para a mãe Andresa, sempre ouvindo a gente. Bom dia! Uhul! Gostei daquele abraço aquele dia, hein? Dia 23, quero outro abraço. Se prepare. Vai ser mais forte, aquele quebra-costela. Deus abençoe, tá? Obrigado de coração, mãe Roda. Irmã Andresa, tem muito respeito por vocês duas aí, tá bom? Obrigado de coração. Mãe Andresa, deixa Deus te usar, varoa. Bora lá ver quem tá aqui junto com a gente na madrugada, aqui orando junto também, mandando aquele alô. Claro que é ela, irmã Eunice, desde cedinho na madrugada. Obrigado de coração, irmã Eunice. Irmã Noeli, Noeli Lima, também aí orando com a gente na madrugada. Irmã Noeli Lima, que é de Major Vieira, numa localidade chamada Todo de Cima, que um dia eu vou visitar, né? E a irmã Eunice é de Itajaí, onde eu já tive o privilégio de visitar e sair de lá 8 quilos mais gordo, e não consegui emagrecer ainda. Deus abençoe grandemente, né? Quem está junto com a gente aí também, Denise Armeline, de Itaió, né? É, obrigado de coração por nós, por estar junto com a gente aí também. A Roseli Leite, junto com a gente aí também, não sei de que cidade que ela é, a Denise Armeline de Itaió. Maria Leopoldino da Silva, de Canela, Rio Grande do Sul. Bom dia a todos os nossos amigos gaúchos, estão aí ouvindo aí também. Deus abençoe grandemente, viu? A Liriana de Itaió, junto com a gente aqui também. Obrigado, bom dia. Deus abençoe. A Rosalina de José Boiteus, junto com a gente, mandou uma figura aí com uns beija-flor lindo, hein? Uma hora eu vou filmar os beija-flor que eu tenho aqui. Eu botei um negocinho de água com açúcar, só que eu não boto aquela água só com açúcar. Hoje existe na agropecuária um produto que é um tal de néctar, que você coloca uma colherzinha junto, para que o açúcar não venha fazer tão mal para eles, e na verdade aquele néctar faz eles voltar mais ainda, porque tem mais sabor de flor, né? Não é caro, não é um produto caro e chama tanto beija-flor. E ontem eu estava ali fazendo um serviço ali perto, né, que estava o negócio do beija-flor. Aí chegam batendo o cabelo da gente, que perigo, uma agulha daquela batendo nas orelhas. Deus abençoe, né? Criação linda de Deus, né? Alguém sabe quantas batidas por segundo bate um coração de um beija-flor? Tem noção? A Manjeci de Pouso Redondo, bom dia, na paz do Senhor Jesus, família Alto Vale Adorai, Alto Vale. Que Deus abençoe a todos, obrigado, Manjeci, Deus abençoe. A irmã Melânia de Salete, bom dia, Deus abençoe. Ela mandou aqui com Jesus, né? Bom dia com Jesus, amém. A irmã Cláudia Castro de Papanduva, Deus cuida de você, bom dia, amém. Muito obrigado de coração, Deus abençoe. A irmã Nilda de Ilha Solteira, São Paulo, já trouxe uma mensagem linda aqui para nós aqui, para refletir aqui também. Bom dia, Nilda.
1: Bom dia, graça e a paz do nosso Senhor Jesus Cristo, irmão Eloy.
0: Amém.
1: A paz do Senhor a cada um dos amados irmãos que estão conectados na rádio nessa manhã. Que todos tenham uma quinta-feira repleta das bênçãos do Senhor. Que continuemos acreditando, confiando, crendo que aquele que começou a boa obra é fiel para cumprir nas nossas vidas. Não venhamos desanimar, não venhamos desistir, não venhamos deixar os nossos corações se contaminar com as mentiras desse mundo, com as mentiras de Satanás. Eu sei que há dias difíceis, sim, para todos nós, e eu creio que daqui para frente os dias ainda serão mais difíceis, porque o adversário de nossas almas, ele não descansa. ele não dorme. Ele passa o tempo todo buscando de alguma forma encontrar brechas, deslizes nossos para poder nos condenar diante do Pai. Mas que nessa manhã de quinta-feira nós venhamos olhar para o alto, olhar para aquele que é o nosso socorro, para aquele que nos fez uma promessa e que no tempo determinado, no tempo dele, com certeza, se nós não desistirmos, se nós não sairmos da presença, se nós não perdermos o foco, ele vai cumprir. Que no dia de hoje o Senhor venha abençoar grandemente cada família, cada lar, cada filho, cada pai, cada mãe, cada trabalho. Que Deus abençoe, meus irmãos, grandemente a vida de vocês e que juntos nós somos mais que vencedores, orando um pelos outros, clamando um pelos outros, ainda que nós não nos conheçamos, ainda que nós só nos conhecemos de ouvir pela rádio, mas o mesmo Espírito que habita em ti, habita em mim, e eu creio que Deus ele está trabalhando para aqueles que confiam nele. E eu creio que Deus ele tem uma obra maravilhosa para cada um de nós, independente da luta que cada um esteja enfrentando, independente da dificuldade que tenha surgido ou que ainda vai surgir, ele não perdeu o controle, ele continua o mesmo ontem, hoje e eternamente o mesmo Deus, com a mesma fidelidade, com um braço forte que se levanta todas as vezes que o inimigo tenta contra as nossas vidas. O nosso Deus, ele está conosco. O anjo do Senhor está conosco. E as portas do inferno não vão prevalecer contra a igreja do Senhor. Tenhamos todos, meus irmãos, uma quinta-feira abençoada. E a convicção de que não estamos sozinhos. Nós temos um Pai. E esse Pai, ele é um Pai galardoador daqueles que o buscam, daqueles que o adoram em espírito e em verdade. Uma feliz quinta-feira para todos, meus irmãos, em nome de Jesus.
0: Amém. Obrigado de coração, irmã Nilda. Deus abençoe. Noite passada mesmo eu tive um sonho, fiquei muito preocupado, perdi até o sonho. Sonhei que estava na rádio falando e não tinha ninguém ouvindo, ninguém apoiando a gente, ninguém trazendo palavras para a gente, né? A gente fica muito triste quando uma pessoa fala que vai trazer a palavra e a gente sabe os compromissos da pessoa, claro. Mas de repente a pessoa não traz mais palavra, não fala mais nada, nem participa da rádio. Isso entristece muita gente, sabe? A gente fica se martelando, mas o que eu fiz de errado? O que eu fiz de errado que essa pessoa parou? A gente se culpa, sabe, por a pessoa ter desistido da gente. Isso dói, sabe? Dói, dói. Eu acho que não é bonito para nenhum de nós, servos de Deus, falar, ó, eu vou trazer a mensagem. Trazer a mensagem e de repente desaparecer. Isso dói tanto, sabe? E não foi só uma pessoa, não estou aqui criticando ninguém. Eu entendo o dia a dia de cada um. Só que a gente tem essa confiança que a pessoa vai trazer, né? Mas que Deus abençoe e possa levantar cada vez outras pessoas para vir trazer a mensagem aqui também, amém? Que Deus abençoe grandemente. Quem verdadeiramente não desistiu são verdadeiramente os escolhidos de Deus, pode ter certeza, né? Que não precisa só de púlpitos para levar a palavra, mas sim levar a palavra onde tenha pessoas ouvindo. E para que mais pessoas que estão ouvindo que na rádio, né? Com certeza quantas milhares de pessoas nesse instante ouvindo, porque nós não estamos só em uma cidade, nós não estamos só em um bairro, nós não estamos só em um estado, nós não estamos só em um país. Nós estamos aí alcançando até 138 países, aonde tem internet, a pessoa procurar a Rádio Doraya Tovar, ela vai ouvir. Claro que outras línguas não vão entender o que a gente está falando, mas se elas estão voltadas a Deus, quando elas ouvem os louvores, escutam as palavras de vocês, elas são tocadas lá também, porque a palavra de Deus é universal. Aonde tem uma pessoa orando, falando, por mais que a outra não entenda, quando ela começa a ouvir, ela já entende que aquela mensagem vem de Deus. Então, meu irmão, minha irmã, deixa Deus te usar. Deixa Deus te usar. Talvez você ache que a rádio é tão pequenininha para você. Ei, não é por causa de mim, eu não estou pedindo por causa de mim. Não é por causa de mim, eu estou pedindo por causa das outras pessoas que estão conectadas.

AR, né? Não sei onde que é esse lugar aqui, mas aqui embaixo pode aqui, ó. Nos Estados Unidos aqui, ó, tem uma pessoa ouvindo a gente em Columbus, né? E outra pessoa ouvindo a gente aqui em Washington. Só nos Estados Unidos aqui, ó, as pessoas estão aqui vindo. Em Portugal, também várias pessoas ouvindo. Alemanha, a gente ouvindo, ó. E agora eu vou citar só umas cidades aqui de Santa Catarina. Vitor Meirelles, em peso, ouvindo. Muito obrigado. Poçadas, AR. Eu não sei onde que é essa cidade aqui, ó. Talvez é uma cidade vizinha, né? Deus abençoe grandemente. Poçadas é Argentina. Obrigado de coração, pessoal da Argentina. Se puder compartilhar a rádio aí, ó, agradeço de coração. Que Deus abençoe muito, muito vocês aí dos Estados Unidos, vocês da Argentina. Deus abençoe grandemente o povo do Brasil ouvindo. Concórdia, Santa Catarina, Taió, Santa Catarina, Rio do Sul, Ibirama, São Paulo, capital em peso. Itajaí, muita gente ouvindo também. Muito obrigado de coração. Agronômica, Santa Catarina, Ibirama, Santa Catarina, Monte Castelo, Santa Cecília, Papanduva, União da Vitória, Lucélia, São Paulo. Deus abençoe a cidade de Lucélia, cidade de Polônia e também em São Paulo, pastor Adriano. Ilha Solteira, Manilda acabou de trazer a mensagem, Deus abençoe grandemente. Perdão. Pouso Redondo, em peso ouvindo. Salete, em peso ouvindo. Abraço, irmã Inês, irmã Melânia, Deus abençoe. Nosso irmão lá também, lá o Tim Maia, Deus abençoe, né? Columbus, os Estados Unidos, né? Ilha Solteira, São Paulo, já falei. Washington, D.C., Deus abençoe. Talvez sejam cidades vizinhas, mas só notando aí para você que está ouvindo aí a Rádio Dourado do Vale, né? Taió, que nós estamos a rádio em Taió, em Santa Catarina. Então, muito obrigado, família. Que Deus abençoe, não desista da gente. Se você puder compartilhar a rádio tem 3 anos e 7 meses, uma rádio sem comercial, você não vai achar outro lugar, tá? Uma rádio sem comercial, sem estar vinculada a uma igreja, sim, dando espaço para todas as denominações que querem trazer uma mensagem. Deus abençoe, viu? Muito obrigado. Aí, ó, já tem mensagem aí de Santa Cecília. O Felipe, já leio tua mensagem no próximo bloco, Felipe. Obrigado de coração. Tem várias mensagens, não alcancei todo mundo. Tem a irmã Denise Kreitloff, tem a irmã... Eita, cadê o nome da irmã aqui? A dona Quitéria está ali junto, tem o Felipe e várias outras mensagens. Já alcanço todos vocês. Júnior, soldado ferido.

Rádio Adorado Vale, 8 horas, 32 minutos, horário do Brasil. Muito obrigado de coração por você estar aqui junto com a gente, né? Ótima manhã. Mais uma canção linda pra você, Amando o Filho. Nenhuma condenação lá. Já já tem louvores mais atuais, tá? Bom dia, Morgana. Bora sair da cama. Tá ouvindo lá na cozinha e a rádio na cozinha e ela lá no quarto dormindo. Ei, vida boa, hein?

0: Canção linda, mas bem forte, né? Canção com linda, né? Que não haja nenhuma condenação para ti, nem para tua família, para ninguém, e que você possa estar em Jesus, amém? Obrigado de coração, né, gente? Obrigado a todos vocês. Pessoal da Argentina, como é que tá aí? Tá muito frio aí? Tá frio, deve estar muito frio aí, né, pessoal? Em Posadas, Argentina, né? Gratidão aí, muito obrigado, graças, graças, graças, irmão. Deus abençoe grandemente, né? Aonde que tem mais participação aqui também, junto com a gente aqui? Estados Unidos, Washington DC, já tá acabando o frio, vindo mais o frio para cá agora, né? Deus abençoe grandemente a todos vocês aí também, pessoal dos Estados Unidos, na América, na grande América, né? Nós estamos na América do Sul, eles estão na América do Norte aí também. Deus abençoe grandemente aí eles aí também ouvindo a gente, né? Thank you por vocês estarem ouvindo também, né? Tem mais participação? Quem está aqui junto com a gente aqui, mandando aquele alô, perdão pela tosse. Onde que tem participação aqui? A Denise Kreitloff de Itaiola mandou assim, ó: bom dia, na paz do Senhor, gostaria de ouvir Eu Acredito com a Voz da Verdade. Ofereço a todos os ouvintes abençoado dia para todos. Obrigado, Denise Kreitloff, Deus abençoe grandemente a você, seu esposo Harry Kreitloff, e também seu filho Matheus Kretloff, se estiver ouvindo, né? Esse horário está no trabalho, provavelmente, né? Tem mais participação, quem está aqui junto com a gente? A dona Quitéria Adília, solteira, São Paulo, mandando um áudio aqui para a gente, umas bênçãos. Ela tem 76 anos, família. Eu falo família porque a Rádio Direto Vale trata todos como uma grande família. Ela tem 76 anos e todo dia ela manda essas bênçãos aqui para mim. Escuta aí.
1: Bom dia, Eloy, bom dia, capaz de Jesus Cristo, bom dia para todos vocês, bom dia, Tawane, bom dia para sua esposa, que Deus abençoa a sua saúde, Eloy, abençoa a sua casa, amém. Consagra a sua casa, que Deus abençoa todas as irmandades, irmão. As pastoras, pastores que está sempre levanta nas madrugadas para orar. Que Deus que abençoe eles, que mais aumenta mais a fé deles. Em nome do Senhor Jesus.
0: Amém.
1: Que Deus abençoe a vida deles. Em nome do Senhor Jesus Cristo.
0: Amém. Muito Eloy, obrigado.
1: Que Deus te ilumina teus caminhos. Que Deus sempre esteja viando teus caminhos também. Deus que abençoa. Em nome do Senhor Jesus. Que abençoa todos, por causa que eu não vou lembrar de todos. Mas então, se eu peço para Deus abençoar todos, então todos sejam abençoados por Deus. Sempre Deus abençoar todos vocês, em nome do Senhor Jesus. Que nesse dia nós também seja tudo abençoado. Em nome do Senhor Jesus Cristo.
0: Muito obrigado, dona Quitéria. Deus abençoe sua vida também. Essas palavras sejam fortes para você aí também, amém? Deus abençoe grandemente. Vem, gente, eu vou demorar um pouquinho tocar um louvor, tem 10 mensagens aqui, mais ou menos, que eu tenho que alcançar todas elas. Maria Luísa Bosqueto, nem vou falar, eles mandaram figurinha, mas não, nem vou ler esse figurinho, só mandando aqui. Maria Luísa Bosqueto, Monte Castelo, bom dia, Dirce Virs, Virtmar, Sul, Santa Catarina, Monte Castelo, Santa Catarina, as duas cidades em Santa Catarina, Deus abençoe. Paulo de Florianópolis, ó, Virtmar, Sul, eu não citei, né, quando eu falei das pessoas que estão ouvindo, Paulo, que está em Florianópolis, e também Paulo Segurança, e também nosso irmão na cor Serapião Filho, já fazendo café para a amada esposa, ele está aí trabalhar também. Bom dia, irmão na cor, Deus abençoe. A dona Fátima, também ao, como é que é, o Pirulito, que é uma calapaceta deles lá, que é tratado como da família, né? Glória a Deus, que maravilha. Irmã Miriam, Miriam é de Vitor Meirelles, ela, esposa Derlei, filho Pedro Henrique, sua esposa Kate Tais, o João Gabriel também, Luiz Miguel e Davi Lucas, mandou bom dia, caminhando para mais um dia, com a graça de Deus. Muito obrigado de coração. Aqui, o Nildo falando, eita glória a Deus, ele me escolheu, aleluia, sobre aquele louvor que a gente tocou, né? Que Deus escolheu a gente, né? Deus abençoe grandemente, em nome de Jesus, né? Que louvor serve muito bem para irmã Gessi também, né, irmã Gessi? Viu que louvor antes ali, né? Né? Não sabe, não tem oratória, mas Deus escolheu, né? Bem desse jeito mesmo, né? Obrigado de coração. Quem mais aqui? O Luiz Miguel, Davi Lucas, um abraço especial para vocês dois e do Vitor Meirelles, junto aí também, né? Souza já mandou uma mensagem para nós, para as 9 horas da manhã, a esposa da Morgana, aprendendo com o céu, já também manda aqui também. E tem um áudio aqui da irmã, acho que é o Ederley e a irmã Miriam, vamos ver aqui, ó. Mas quando é áudio, é o Ederley e o filho dele, ó.
2: Paz do Senhor, irmão Eloy, aqui é o João Gabriel, gostaria de pedir louvor com o Lucas Lopes Gabriel, primeiro amor.
0: Olha...

0: Eu acompanhei aqui fazendo um carro pra ele aqui, tocando aqui uma bateria também pra ele, né? Ficou lindo, muito obrigado. Então bora desse louvor, e já em seguida o louvor que a Denise Kreitloff pediu também, né? Primeiro amor, Lucas Roque Gabriel, obrigado João Gabriel por cantar esse louvor lindo pra nós, tocando o violão, ficou lindo, hein? Canta muito. Convida o João Gabriel aí pra ir cantar na tua igreja, família. Convida, ele é do Vitor Meirelles e o pai dele leva ele com muito carinho. Se o pai dele não levar, o tio Irineu leva, né? Primo Irineu leva, é benção. Eita glória.
1: Tem muita gente que acompanha a gente lá da época do Rosto de Cristo. Aí tem gente que fala assim, rapaz, essa interpretação dos meninos aí nem sabe, que a gente nunca nem ensaiou.
2: Nem sabia direito.
1: Foi numa sorte, rapaz. A gente chegou ali, escolheu o hino. É. Vamos cantar o Rosto de Cristo.
2: Sorte não. Nunca foi sorte, sempre foi Deus.
1: Aleluia. Agora, tem essa canção aqui que é pra você. Vamos cantar pra você que tá afastado dos caminhos do Senhor. Ouça essa canção porque ela é linda demais. Tá até com a letra aqui.
2: No improviso também, tá até com uma colinha aqui, ó.
1: Puro improviso aqui. Vambora.

0: Já se louvou lindo pra você aqui, ó.
1: É bom lembrar.
0: Ô, Glória.
1: Que somos dependentes.
0: É verdade, Jesus.
1: Pequenos e carentes.
0: E glória a Deus.
1: De abraço e perdão.
0: É bom lembrar que tá na hora de botar a mensagem do Souza. Vamos lá, Souza, bom dia. O que que tu fala pra nós, meu querido? Vamos ver o que que ele mandou pra nós essa manhã.
2: Olá, estamos começando mais um momento de reflexão. Que o seu dia seja abençoado, que seu dia seja cheio de confiança, cheio de amor e também cheio de entendimento. Souza novamente com você, eu espero que você esteja bem. Portanto, abra seu coração para a nossa mensagem de hoje que tem o tema Entre a Fé e a Razão. Fé e razão. Pois é, a razão diz... Não vai dar certo. Mas a fé diz: confie, confie, que tudo vai dar certo. Lembre-se, se você tiver fé, a fé move montanhas. Em Hebreus 11:1, aprendemos que a fé é o firme fundamento das coisas que se esperam e a prova das coisas que não se veem. Portanto, nem tudo que Deus faz pode ser explicado pela lógica humana. É o mesmo que os dias. Os dias, a própria palavra diz que um dia para Deus é como 1000 anos para o homem. O nosso tempo é diferente do tempo de Deus. E muitas coisas estão ocultas que não cabem ao nosso entendimento, ao mero entendimento humano. Em Provérbios 3:5 está escrito: confia no Senhor de todo o teu coração e não te estribes no teu próprio entendimento. A fé não é negar a realidade, é confiar que Deus é maior do que ela. Entre a fé e a razão, escolha confiar no Deus que abre portas onde não existem portas. Abre janelas onde não existem janelas. Faz acontecer mesmo que você acha que aquilo seria impossível. Pense nisso e tenha um excelente dia. Vamos à nossa oração de hoje? Senhor, ó Senhor, quando minha mente quiser duvidar, fortalece meu espírito. Ensina-me, Senhor, a andar pela fé, mesmo quando eu não entender o caminho. Que minha confiança esteja firmada em Ti e somente em Ti, Senhor. Ensina-me a andar corretamente. Ensina-me as Tuas veredas, para que eu não me afaste dos teus caminhos. E por onde quer que eu esteja, ó Pai, por onde quer que eu vá, que a tua presença esteja comigo. Porque se não estiver comigo, eu não quero ir além. É o que eu te peço, ó Deus, em nome do Senhor Jesus Cristo. Amém e amém. Um excelente e abençoado dia a você. Se você gostou, compartilhe com seus amigos, grupos do WhatsApp, nas redes sociais, para que as pessoas também possam ter esse momento de reflexão. Grande abraço, fique bem, fique com Deus, um excelente e maravilhoso e abençoado dia e até a próxima.
0: Valeu, Souza, obrigado de coração, obrigado por estar junto com a gente aí também, trazendo as mensagens, né? Muito obrigado pelo carinho. Vamos lá que tem participação, gente, eu estou mais ou menos aqui com... umas 9 participações ainda atrasadas, tá? Só para você ter ideia, ó, mandar mensagem agora do Felipe. Ele mandou 8 horas 26 minutos. Só para você ter ideia aqui, ó, quanto tempo estamos atrasados aí. Estamos a 33 minutos atrasados pelas pessoas que estão participando. Então você mandou mensagem agora. Aguarde um pouquinho, que daqui a pouquinho sai tua mensagem aqui, tá? Bom dia, Felipe.
3: Bom dia, na paz do Senhor. Uma ótima quinta-feira para todos ouvindo a Rádio Adorai Alto Vale.
0: É,
3: e para todos nós aqui de Santa Cecília, que Deus abençoe a cada um de nós. Tenhamos uma ótima quinta-feira abençoada pelo nosso Senhor Jesus Cristo. E um forte abraço, meu grande amigo Eloy, para você e toda a sua família.
0: Muito obrigado, Felipe. Olha que chique, né? Que luxo. Aí do valor me refiro, né? Quem não conheceu o Felipe, tocava trompete aí na Assembleia de Deus, né? Tinha um apelido de Filipinho, agora é Filipão. Agora ele trabalha no escritório, é chique, né? É outro nível, né? Como é que tá aí? Muito frio aí em cima, Santa Cecília. Felipe, abraço pra ti e toda a equipe trabalhando junto contigo aí também. Deus abençoe grandemente, viu? Obrigado de coração pelo carinho, pela audiência aí também de vocês em Santa Cecília. Tatiane Krishner, em Santa Cecília também. Bom dia. Bom dia, obrigado de coração. Bora lá que tem mais participação. A mensagem que o senhor trouxe é entre a fé e a razão. Também vou soltar esse louvor já para vocês aqui também. Tem mais participação mandando aquele alô especial aqui para nós. Quem está mandando aquele bom dia aqui para a gente aqui também é nosso irmão pastor Paulo de Blumenau. Ele mandou assim para a gente aqui, ó: Deus é a minha salvação, terei confiança e não temerei. O Senhor, sim, o Senhor, a minha força e meu cântico. Ele é a minha salvação. Isaías 12, 2, né? Formato da Bíblia NVI. Bom dia. Um dia cheio da graça e misericórdia de Deus para você. Muito obrigado, pastor Paulo de Blumenau, da Igreja Assembleia de Deus, Rosa de Sarão, todo o ministério e teu aí também. Muito obrigado. Se tiver alguém ouvindo, tua esposa também, Deus abençoe grandemente, né? A todas as denominações que estão ouvindo a Rádio do Raio Vale, sejam todos bem-vindos. A Rádio do Raio Vale não é vinculada a nenhuma denominação. E sim, estamos aqui, ó. Recebemos a todos que têm um tempo para trazer a palavra de Deus, né? São várias irmãs e irmãos de todas as congregações participando aqui também. Irmã Sartotti, de Itaió, bom dia.
4: Bom dia, na paz do Senhor, ao Eloy, nosso radialista.
0: Muito obrigado.
4: Todas as manhãs e demais ouvintes da Rádio Adorai Alto Vale. Eu quero oferecer a todos um hino intitulado Querem Calar Nossa Voz. Não sei quem canta, irmão, mas eu sei que você vai encontrar, tá bom? Um grande abraço, Deus vos abençoe.
0: Amém, obrigado de coração, da irmã Irma Sartotti. Deus abençoe a você, seu esposo, seu João e também, claro, o Ivonir, a esposa dele e também o Ivandro lá de Salé, de Itapema, os dois, né? 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Irmão Sartotti, fretes e pequenos reparos aí também. Irmão Sartotti, né? Reparos elétricos. Arlene de Itaió, que Deus nos conceda um dia iluminado e abençoado e cheio de vitórias. Bom dia. Obrigado de coração. Irmã Eunice de Itajaí, bom dia, povo abençoado. Que Deus abençoe grandemente o dia de cada em nome de Jesus Cristo. Obrigado, irmã Eunice. Obrigado de coração. Bora de participação, bora de louvor, aliás. Louvor aqui escolhido já para você aqui, ó. Entre a fé e a razão, trazendo a arca.
5: É tão difícil, Senhor. Você precisa decidir.

Belíssimo louvor, querem nos calar, fazer agora esse louvor aqui, ó, com, acho que esse aqui, ó, Afonso Ferreira, né? Então vamos ver se esse aqui que a irmã Sartotti pediu. Senão a gente pula, né? Eu acho que não é. Isso aqui é um teatro, não tá aparecendo aqui, não é esse louvor aqui, então... Bora achar de novo aqui o louvor aqui para irmã Sartotti. Eliane Fernandes e amigos, liberdade, eu acho que é o nome do louvor, né? Essa aqui, ó. É essa aqui, ó. É lindo louvor, hein?

Maravilha de louvor, né, gente? Nós estamos prestando atenção, né? Esse ano é ano eleitoral, então tome cuidado, tá, gente? Isso já vai começar muitas alfinetadas, um daqui, um dali. E hoje em dia com as inteligências artificiais, toma cuidado, tá, família? Toma cuidado, vê o que você vai fazer de melhor, né? Vê o que, que não é contra a... Vê o que, que é a favor de aborto, vê o que não é. Na política promete um monte de coisa, mas depois faz o contrário. Então, tome cuidado, é ano eleitoral, vigia, tá, família? Bora lá, família, vem junto com a gente. Essa é a Rádio Direto Vale. Obrigado de coração por você estar aqui junto com a gente, ter mais participação. São 9h19. Muito obrigado pelo carinho, você que já acordou. Um abraço especial para minha linda esposa, que hoje está em casa também, né? Logo, logo acaba essa fase dela e está trabalhando 12 por 36 e volta novamente aí das 8 às 16h48, né? Melhor também, né? Ela não se judia tanto, né? Tá tirando, faltando funcionário lá, ela tá tirando a férias de uma pessoa, então por isso ela tá 12 por 36. Bora lá, família, vem junto com a gente. 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Vem junto aqui, ó, tem participação. E eu fico muito feliz quando tem participação. Fico feliz, agradeço a Deus, né? Arlene de Itaió mandou assim: que Deus nos conceda um dia iluminado, abençoado, cheio de vitórias. Bom dia, obrigado de coração. Eu já tinha lido isso aqui, né? Quem mais aqui? Ela mandou para nós aqui Romanos 13:10 para refletir também, que nos diz assim: o amor não faz mal ao próximo, de sorte que o cumprimento da lei é o amor. Olha só, né? Obrigado, Arlene. Deus abençoe. Pastora Mari, de Pouso Redondo, a paz do Senhor Jesus, família, Deus abençoe. Obrigado, pastora Mari. Deixa Deus te usar para trazer palavra aqui para a rádio. Deus abençoe grandemente todo o teu ministério aí também, a você, seu esposo, toda a família aí também, né? Todas as meninas estão na costura, meninos estão na costura também, da facção da Mari aí também. Deus abençoe, não sei se é da Mari ou de outra pessoa. Deus abençoe, viu? Obrigado de coração. Quem mandou aqui pra gente, eu não sei se é o Ederley ou se é a Mira, mandou assim: a paz do Senhor, irmão Eloy, quero pedir o louvor Feliz Serás e oferecer a todos os ouvintes. Já já toca aqui esse louvor aqui pra você, né? Deus abençoe. Tô conseguindo alcançar já todos que mandaram mensagem, muito obrigado, né? Se você mandou pelo site, eu já vou olhar também, né? Então, vamos achar esse louvor aqui. Feliz Serás, tá aqui. Feliz Serás, aqui, ó. Copiado, então, vamos lá achar esse louvor aqui para ela também. Já que eu tinha um louvor na agulha aqui que eu tava tocando, né? Então veio esse aqui primeiro, aqui, ó. O mandamento Daniel e Samuel para você, meu irmão. Bora lá, família!

Mamíria, não sei se era esse o louvor que você pediu, tá? Feliz será, né? Quem cantou essa aqui foi Isabel Araújo. Não sei se essa aqui é a mensagem que você pediu, tá bom, família? Bora lá, vem junto com a gente. Essa é a sua rádio, Rádio Dourado Vale. Muito obrigado pelo teu carinho, obrigado de coração por você estar aqui junto com a gente. É muito, mas muito importante que você possa estar aqui escolhendo os louvores. Olha, só para dizer para você que hoje é mais um dia que Deus deu pela oportunidade da vida, né? Quantos que não acordaram nessa manhã, quantos que ainda vão padecer no dia de hoje, quantos vão descer no dia de hoje, né? E quantos que vão nascer no dia de hoje. Você consegue agradecer a Deus? Esse é aquele instante que a gente menciona aqui um versículo da Bíblia. Eu já vou adiantando, perdão a leitura, que não é das melhores, mas vamos tentando levar dessa forma, né? E que venha cada vez mais pessoas junto com nós trazer as mensagens aí também, né? Olha aqui. Essa mensagem aqui já até tocou, falou esse dia, mas está tocando de novo aqui hoje, né, dia 14 de maio de 2026, veio essa mensagem para a gente. São exatamente 9h30, estamos no horário, onde que está intitulado assim. Palavra de hoje: Deus já respondeu o seu medo. Olha só, que medo.

que você tem. De novo, perdão, falando sobre medos. Qual que é o teu medo, né? Pega sua Bíblia, abre em Josué, capítulo 1, versículo 9. Não fui eu que ordenei a você? Seja forte e corajoso, não se apavore, nem desanime, pois o Senhor, o seu Deus, estará com você por onde você andar. Eita, Lina. Já começamos bem, né? Versículo lindo para mim e para você aqui meditar nessa manhã. E ainda agora me dá vontade de espirrar ainda. Eita, é ruim quando isso acontece, vontade de espirrar, né? Eita, Lelê, tem gente que espirra e se consegue segurar. Se eu espirrar, acho que racha tudo. Se eu segurar assim, né? Mas eu, quando espirro, quando solto assim, que dá aquele barulho, achou! Uma quadra consegue escutar, fica bem melhor e não fica com dor no corpo, né? Mas enfim, vamos lá aqui, ó, ver o que, que tem aqui para esse versículo, que é o comentário que tem nesse versículo aqui, ó, qual a mensagem que esse versículo cabe a ele também, né? Deus não disse, tente ser corajoso. Ele ordenou aquele que... Ele ordenou, quando Deus ordena, ele já providenciou tudo o que é necessário para obedecer. Olha só, né? Vou ler novamente essa frase aqui. Quero ver como está meu fone aqui, está desencaixado. E ele botou assim aqui, ó. Olha o versículo aqui, ó. Deus não disse, tente ser corajoso. Ele ordenou. E quando Deus ordena, ele já providenciou tudo o que é necessário para obedecer. Jesus estava diante de uma visão impossível no papel, né? Eita, Eloy, como é que tu viu Jesus aqui? Volta de novo, é isso que eu falei, perdão a leitura aqui, ó. Josué estava diante de uma missão impossível no papel. Liderar um povo inteiro para dentro de uma terra que outros ocupavam. O medo seria a resposta natural de qualquer pessoa. Mas Deus não ignorou esse medo. Ele entrou nele de frente e disse... Não se apavore. Essas palavras não eram um encorajamento qualquer. Era uma garantia. O fundamento do seja forte não era a capacidade de Josué. Era a presença de Deus. O Senhor, o seu Deus, estará com você por onde você andar. Deus disse mesmo a você hoje. Não se importe o que está à sua frente. Uma decisão difícil, uma situação que parece maior do que as suas forças. Um caminho que você não escolhe, mas parece... um caminho que você não escolhe, mas precisa trilhar. A ordem continua de pé. É a promessa também. Mais um versículo que se encontra em Isaías 41:10. Por isso não tema, pois eu estou com você. Não tenha medo, pois sou o seu Deus. Eu o fortalecerei e o ajudarei, e eu o segurarei com minha mão direita virtuosa. Isaías 41:10. Olha só. E ele manda mais aqui, tem mais um texto embaixo que diz assim, ó. Deus não pode... Deus não pede coragem. Alguém vai falar, Eloy, tu tá sem óculos, então mesmo. Sabia que tinha algo de errado. Sabia. Agora sim. Agora acho que vai melhorar um pouco, né? Deus não pede coragem sem oferecer a sua presença. Ele pede coragem porque... promete estar junto. Esta é a diferença entre o desafio vazio e uma palavra viva. Você não enfrenta o dia de hoje sozinho. Vai com aquele que nunca recuou, nunca falhou e nunca deixou os seus filhos desamparados. Palavra forte para nós no dia de hoje, que possamos refletir, possamos buscar
buscar cada vez mais em Deus, né? Que possamos tirar esse medo, que possamos se aproximar mais de Deus. Qual que é o teu medo hoje? O que é o teu medo? Teu maior medo o que é? Que a tua empresa pare? Que o teu relacionamento, teu casamento piore? Qual que é o teu maior medo? Que falta o alimento na tua casa? Se você pedir hoje em dia para um jovem aí de 14, 15 anos, o maior medo que ele tem é ficar sem internet. A inversão de valores está cada vez maior. A inversão de valores está cada vez maior e o medo de qualquer outra pessoa seria, né? Seria o futuro. Mas o futuro não pertence nem a mim nem para você. Pertence a Deus. O que nós temos que cuidar é no dia de hoje. Uma das coisas que mais eu e você temos que ter medo é de não conseguirmos a vida eterna com Deus. Esse é o maior medo que temos que buscar o quanto há tempo, o quanto antes podemos buscar. E como buscar? Esforçando, não tem medo. Ah, mas eu errei tanto que não adianta mais eu buscar a Deus, por causa que é difícil ser perdoado pelo que eu fiz. Talvez você que está me ouvindo passou até por um homicídio, passou até por algo muito grave. Mas se você verdadeiramente mudar o coração, pedir perdão a Deus, com certeza seus pecados serão perdoados e você terá a chance da salvação. Então busque a Deus, se encoraje. Não te ordenei eu, seja forte e corajoso. Lembre-se, não existe amor nesse mundo maior do que o amor de Deus. Que você possa refletir nesta mensagem no dia de hoje. Senhor Deus, queremos te aclamar, queremos dizer, Senhor, permaneça em nossa vida. Senhor, olha nossas falhas, nossos pecados, nossos erros, olha nossos temores, Senhor. Que seja a tua mão virtuosa nos guiando, nos segurando, Senhor. Permita-nos, Senhor, nos aproximar cada vez mais de ti e termos a certeza da salvação. Queremos te agradecer por esse dia. Permaneça conosco, em nome do teu Filho Jesus. Amém. Glória a Deus. Que eu e você possamos ser dependentes de Deus, meu irmão. Bom dia.

0: Bênção de Deus, né, família? Glória a Deus, que maravilha. Só tenho a agradecer a todos vocês que estão aqui junto com a gente, né? Olha só que maravilha, né? Bora em frente. Olha a hora certa, 9 horas e 42 minutos. Estamos aqui e vamos aí com a previsão do tempo. O que tem aqui na previsão do tempo no dia de hoje aqui para nós, né? Como é que tá a região sul? Como é que tá na tua cidade? Tá quente? Tá frio? Tá chuvoso? Como é que tá aí? Conta para nós aí como é que tá a tua cidade aí. Muito obrigado pelo teu carinho, muito obrigado por você estar aqui junto com a gente, tá? Previsão do tempo para o sul e para o sudeste.
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2: Previsão do tempo para esta quinta-feira, 14 de maio de 2026. Região sul. Em Curitiba, o dia começa mais frio, com céu claro a parcialmente nublado, com possibilidade de geada nesta quinta-feira. Os termômetros registram mínima de 8 e máxima de 22 graus. A umidade relativa do ar, na capital paranaense, oscila entre 100 e 20%. Côndor, no Rio Grande do Sul, comemora aniversário com céu claro a parcialmente nublado, com possibilidade de geada pela manhã. À tarde, previsão de acúmulo de nuvens. Os termômetros registram mínima de 9 e máxima de 21 graus. A umidade relativa do ar fica entre 90 e 40%. Você ouviu a previsão do tempo para quinta-feira, 14 de maio de 2026, com informações do INMET, o Instituto Nacional de Meteorologia.
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2: Previsão do tempo para esta quinta-feira, 14 de maio de 2026. Região Sudeste. Em Belo Horizonte, Minas Gerais, previsão de poucas nuvens no céu para esta quinta-feira. Os termômetros registram mínima de 17 e máxima de 29 graus. A umidade relativa do ar vai de 90% a 70%. São Gabriel da Palha, no Espírito Santo, sopra velinhas com céu acumulando nuvens ao longo do dia e possibilidade de chuva isolada à tarde. A temperatura mínima é de 19 e a máxima de 30 graus. A umidade relativa do ar é de 100 a 45%. Você ouviu a previsão do tempo para quinta-feira, 14 de maio de 2026. Com informações do INMET, o Instituto Nacional de Meteorologia.
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0: 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Só louvores escolhido a dedo, tá? Não tem nada desses louvores aí que dizem que está adorando a Deus, mas estão buscando financeiramente atrás. Então, não tem nada disso aí aqui, não. Aqui é só louvor que você escolhe e só louvor que a gente escolhe aqui também, né? Que benção, que luxo. Tem participação, tem gente mandando alô aqui para nós também. Muito obrigado por vocês estarem aqui junto com a gente. Vocês fazem toda a diferença, viu? Só gratidão a Deus. Bora, criançada, cadê a criançada? Tá aí junto com a gente, cadê as crianças? Obrigado de coração, viu? Muito obrigado por você ser essa pessoa tão especial. Tá aí ouvindo a rádio, que Deus abençoe, ótimo dia. Você que tá aí em Portugal já, chegando na hora do almoço, né? Que benção, que bom apetite, Deus abençoe grandemente. Já passou, né? Já é uma hora da tarde, uma e pouco da tarde, né? Já em Portugal, né? Obrigado de coração pelo carinho. Quem mais está aqui junto com a gente aqui, mandando alô especial para nós aqui também, dizendo aquele bom dia, é a nossa, ó, tem uma palavra que é mano, Nilda hoje, né? Deus abençoe grandemente. Dirce Virs Vitmarsum, ainda junto com a gente, mandou bom dia, paz do Senhor Jesus Cristo, irmão. Eu queria louvor Banco Vazio, oferecer para todos aí, e todos do grupo, né? Todos que estão ouvindo e todos do grupo, obrigado, Dirce Virs. A Mamira botou a paz do Senhor, irmã Loi. Quero pedir o hino Banquete na Glória com Aurelina Dourada. Bênção de Deus. Obrigado de coração por essas escolhas lindas que vocês estão mandando aqui para nós, né? Então, primeiro, louvor Banco Vazio e segundo aí também com a Aurelina Dourada, pedido da irmã Miriam. Deus abençoe a esposa do tio Ederley, né? Que luxo, que bênção. Um abraço especial. Muito obrigado pela audiência, né?

0: canção linda, Aurelina Dourada. Banquete na Glória. Quem não quer passar por esse banquete na Glória, né? E tem que cuidar, porque infelizmente pode ser tarde demais, sim, tá? Bora lá, família. Cansei todos? É vocês que mandaram mensagem? Então bora em frente. Hora certa para você, 9:59. Tem uma mensagem agora especial com o pastor Mauro Zwerlich. Pastor Mauro Zwerlich vem com muito carinho trazer essa mensagem aqui para você. Ele que é da Igreja de Confissão Luterana, lembrando que a Rádio Dourado Vale não faz ligação a nenhuma denominação religiosa. Eu vou na igreja onde me sinto bem, você vai onde você se sente bem. Então, bora ser feliz com Jesus. Muito obrigado, obrigado onde quer que você esteja, tá? Sua gratidão a Deus pela tua vida. Você é grato a Deus pela minha vida? E se você disse sim, que Deus abençoe 100 vezes mais a tua vida. Amém? Glória a Deus. Bora lá, família. Olha só o que o pastor Mauro Zwerlich traz para nós nesse dia chamado hoje. Você está preparado para ouvir o que Deus tem para você nesse dia? Pastor Mauro Zwerlich ontem ficou muito contente novamente com as participações. Deu menos participações ontem, mas mesmo assim muito contente aí também. E se você ir lá no nosso Facebook e olhar que cenário lindo que ele fez o vídeo num lago aí, ó. Tá lá no nosso Facebook, tá? Dá uma olhadinha lá. Pastor Mauro Zwerlich, bom dia.
1: Bom dia. Sou pastor Mauro Zwerlich, da Igreja Evangélica de Confissão Luterana no Brasil. E há uma palavra num salmo que diz: este é o dia que o Senhor nos fez. Regozijemo-nos e alegremo-nos nele. Eu creio que essa palavra, ela explica um pouco esse cenário pintado com a mão do Criador. Quando eu olho para isso, já tenho ultimamente usado algumas paisagens, eu me encanto com a criatividade de Deus. E como, de fato, Ele se preocupa em nos dar e deixar imagens que ficam difíceis de serem esquecidas. E aí eu quero fazer uma pergunta para você. Como você tem pintado a tua vida? Quais são as cores que você tem colocado nessa obra-prima que é a tua vida? O meu desejo, a minha oração é que você não apenas use cores, mas que você dê um significado a ela. Que você faça a melhor obra de arte da sua vida. Porque Deus espera que nós sejamos colaboradores do seu projeto de criação. Eu vejo pessoas pintando a sua vida com ódio e falando em nome de amor. Não conseguem disfarçar o timbre de voz, o rigor da lei para quem pensa diferente e as benesses da justiça para quem é conivente. Eu me pergunto o que está acontecendo conosco, com a humanidade. Por que não estamos mais conseguindo pintar um mundo onde as cores são respeitadas? Eu disse, todo mundo se encanta quando vê um jardim multicolorido. E temos dificuldades de aceitar pensamentos e ideias diferentes. E em vez de respeitá-las, nós destruímos ou tentamos destruir as pessoas. É hora de acordar. É hora novamente de a igreja voltar a ser voz profética nesse mundo. Deixar de se envolver em pautas e ideologias de uma agenda que está destruindo o mundo, tornando o mundo chato, horrível. E voltar a sermos instrumentos, como diz Francisco de Assis, do amor, da graça e da misericórdia de Deus. Não deixe a sua vida ser monocromática. Não tenha dificuldades ou não crie dificuldades com pessoas que agem e pensam diferente de você. Respeite-as. Reflita sobre os seus valores e princípios, até que ponto você tem a única verdade. Será que a verdade não tem mais facetas? Não tem mais nuances? Não tem mais vielas? O mundo tá chato. Mas não é o mundo. São as pessoas que perderam o bom senso, a direção, os valores e princípios e mudaram o certo pelo duvidoso. Quando a verdade e o certo incomodam, é porque a mentira já se instalou no coração das pessoas. Pense nisso hoje. Reflita sobre isso. Porque é muito fácil julgar e condenar os outros. Mas a pergunta é, e eu? E você? Estamos contribuindo para esse mundo chato, sem perspectiva de futuro, sem unidade, sem propósito? Nós estamos contribuindo para esse mundo ou nós estamos sendo uma alternativa para ele? Pense nisso, reflita sobre isso e tenha um bom dia hoje, se encantando não apenas com essa paisagem, mas com o Deus que a criou. Amém.
0: Amém. Obrigado, pastor Mauro Svelink. Esse áudio teve bastante som de moto, de caminhão, carro e carro com som, porque ele estava à margem dessa 614, um lugar muito lindo, com o pôr do sol lindíssimo aí também, né? Deus abençoe. Bora lá, família, vem junto com a gente. Essa é a sua rádio, Rádio Adorai Tu Vale. Obrigado de coração pelo carinho, tá? Muito obrigado mesmo. É, bênção de Deus, família. Mais um louvor lindo pra vocês. Depois da cruz, Aline Barros. É um playback, né? É um playback, depois a gente acha esse louvor aí também, né? Bora lá, família, vem junto com a gente. Bom dia. Que maravilha, obrigado de coração pelo carinho. Deus abençoe grandemente a tua vida. Obrigado, família, Adorai Alto Vale. Mais um louvor lindo pra mim e pra você. Aqui, ó, Raiz Coral, Jesus, meu guia.

Eu acho que esse louvor aqui vai ser muito, muito, muito, muito para baixo, né? 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Bênção de Deus também aí, né? Bora família, vamos junto crescer com essa empresa. Hora certa para você, 10:07, seguindo em frente. Um abraço para toda a família do seu Sandro Crema, da irmã Holda aí também, que é a mãe dele aí também, né? Deus abençoe. Chaga Sobrinho, depois da muralha.

0: Canção linda, maravilha, né, gente? Olha só, né? Ajoelhado Daniel e Samuel. Mas você não gostou desse louvor? Mas é só você pedir o louvor que você quer ouvir e vai ser uma benção, né? Glória a Deus. Quem está aqui junto com a gente? A irmã Graciane da Bahia, ela mandou aleluia, glória a Deus, que ministração poderosa, vinda diretamente do trono da graça de Deus. Ela está falando aqui da palavra da irmã Nilda, que é daqui para daqui a pouco. Mas nós, como somos diferentes, nós vamos soltar já logo também essa palavra, né? Quem sabe Deus usa mais alguém para trazer uma palavra aí também, né? Aqui, olha aqui, que palavra gloriosa, irmã Nilda, falou tremendamente ao meu coração. Que Deus continue abençoando sua vida e teu usando para falar conosco. Deus abençoe sua vida, família e ministério em nome de Jesus. Amém. Já que ela falou isso daqui, já que estão ouvindo a mensagem lá, eu vou soltar agora, vou mudar um pouco essa programação. Quem sabe tem uma pessoa nesse instante precisando da palavra que a Manilda vem trazer para nós nesse instante agora. Bom dia, Manilda.
1: Bom dia, irmão Eloy, a graça e a paz do nosso Senhor Jesus Cristo, meu irmão. Ouvindo o irmão Eloy, desde o começo da programação, ouvindo os louvores, ouvindo o Senhor chamando o povo dele, o Senhor falando que Ele nos escolheu mesmo em meio às nossas falhas, meio em meio às nossas deficiências. E às vezes nós deixamos de fazer o ID do Senhor, aquilo que Deus nos chamou para fazer, porque nós não nos achamos capacitados, nós não achamos que somos dignos de fazer algo para Deus por sermos falhos e pecador. Mas o Senhor sempre soube, Deus sempre soube. Jesus, quando veio à terra para morrer no nosso lugar, aceitou o propósito do Pai de vir ao mundo para salvar a humanidade, Ele já sabia que nós seríamos falhos, que nós muitas vezes íamos nos esconder, que nós iríamos entrar na caverna, que nós teríamos medo, que nos momentos difíceis, às vezes nós iríamos nos esconder, nos calar. Só que enquanto você falava sobre as pessoas que geralmente já participou e deixou de participar, daquelas pessoas que é como se você se colocasse culpado de alguma coisa, irmão Eloy, a obra ela não é do homem, a obra ela é de Deus. E se o homem não quer fazer a obra por algum motivo, nós não sabemos, tem uma palavra que diz, se não tiver quem clame, as pedras clamarão. Mas a obra de Deus ela não para. Aquilo que é de Deus, aquilo que é projeto dele, não precisa temer, irmão Eloy. Não precisa, porque se A não quer, Deus manda o B, Deus manda o C, Deus levanta de fora do país, Deus levanta. Amém. Mas a obra dele não fica sem conclusão, porque a palavra do Senhor diz que ele não é homem para que minta, nem filho do homem para que se arrependa. Pode passar céus e a terra, mas a palavra de Deus não vai passar. E enquanto eu estava ouvindo os louvores, o Senhor falou fortemente ao meu coração uma palavra que está em 1 Reis 19, a fuga de Elias para Horebe. Quem conhece a história de Elias sabe que Elias foi um homem que venceu os Baals, foi um homem que mandou fogo do céu e o holocausto foi totalmente tomado ali. Um homem que lutou, venceu uma guerra e por uma ameaça de uma mulher, esse homem, ele se esconde. E isso está em 1 Reis 19, no versículo 1, quando diz que, ora, Acabe contou a Jezabel tudo o que Elias tinha feito e como havia matado todos aqueles profetas à espada. Por isso Jezabel mandou um mensageiro a Elias para dizer-lhe, que os deuses me castiguem com todo rigor, se amanhã nesta hora eu não fizer com a sua vida o que você fez com a deles. E Elias, a palavra do Senhor diz que Elias teve medo e ele fugiu para salvar a sua vida. O homem que outrora lutou contra aquele exército de Baal, venceu, é o mesmo que a palavra de Deus está dizendo em 1 Reis 19:3, que ele teve medo. E ele fugiu para salvar a sua vida. E não é diferente nos dias de hoje. Muitas vezes nós sofremos ameaças pelo inimigo e nos esquecemos de quem Deus é e de quem nós somos em Cristo e a capacidade que nós temos de vencer. Esse Elias guerreiro, esse Elias que ficou olhando o povo de Baal ali, fazendo, idolatrando o seu Deus, se batendo, se machucando e não acontecia nada e viu o fogo descer do céu. É o mesmo Elias que aqui sentiu medo e foge. Em Berseba de Judá, ele deixou o seu servo e entrou no deserto, caminhando um dia, chegou ao pé da giesta e sentou-se debaixo dele e orou, pedindo a morte. Já tive o bastante, Senhor. Tira a minha vida, não sou melhor do que os meus antepassados. Depois se deitou debaixo da árvore, dormiu, e de repente um anjo tocou nele e disse: Levanta-se e coma. Quando Deus começa algo, ô irmão Eloy, você pode estar dormindo, você pode estar ali, você diz: Eu vou deitar e dormir, não faço mais nada. Mas deixa eu te falar uma coisa, do jeito que o Senhor está falando ao meu coração queima e meu corpo se arrepia. Ele se de repente o anjo tocou nele e disse: Levanta-te e come, porque quando Deus tem algo com o homem na terra, ele pode até querer dormir, mas o Senhor, ele envia o anjo para acordar e ele manda comer e beber no dia de hoje, porque o dono da obra, o dono da seara é Deus, é ele quem faz, é ele que faz crescer. E Elias olhou ao redor ali junto à sua cabeça, havia um pão passado sobre a brasa, quente, um jarro de água. Ele comeu, bebeu, deitou-se de novo. Desculpa, meus irmãos. E o anjo do Senhor voltou. Voltou e tocou nele e disse: Levante-se e coma, pois a sua viagem será longa. Então ele se levantou, comeu e bebeu, e fortalecido com aquela comida, viajou 40 dias e 40 noites, até chegar a Horebe, ao monte de Deus. Ali entrou numa caverna e passou a noite. A caverna não era o lugar que o Senhor tinha mandado Elias ir. O Senhor não tinha pedido para ele caminhar, comer e beber, para ele entrar dentro da caverna com medo. E o Senhor, ele vê que Elias muda a trajetória, vai para um lugar onde não devia, e aí não é o anjo que vai, é o próprio Deus que vai até Elias. E a palavra do Senhor veio a ele: O que você está fazendo aqui, Elias? Vamos trazer para os nossos dias. O que você está fazendo, Nilda? O que você está fazendo, Eloy? O que você está fazendo, Igreja do Senhor, com aquilo que eu coloquei sobre a tua vida? Com aquilo que eu derramei sobre você para que você vá e você dê fruto? Porque quem te conduz, quem te levanta, quem te coloca adiante e coloca os teus inimigos por terra sou eu. A obra é do Senhor, nós somos instrumentos na mão dele. Quando ele envia, ele se responsabiliza pela vitória. E Elias não entendeu isso e ele entra na caverna. E Elias, no versículo 10, meus irmãos, me chamou muita atenção. Foi o versículo que falou ao meu coração na hora eu vim procurar na Bíblia. Elias respondeu: Tenho sido muito zeloso pelo Senhor. Quantas vezes, meus irmãos, nós não dizemos isso para Deus: Senhor, eu tenho feito a tua vontade. Senhor, eu tenho andado nos seus caminhos. Senhor, eu tenho cumprido o teu ide. Olha como que tá fulano. Olha como que tá sicrano. E a vida dele é boa e a minha tá andando só para trás.

apenas creia e olhe para o alto, que aquele que abriu essa porta é o mesmo que levanta pregadores, que levanta levitas. É o Deus que, se um não quer, ele manda dois, ele manda 10. E quando a resposta de Deus para Elias é para nós no dia de hoje, algo que faz arder no nosso coração. Elias se acha o único, se acha o último, o preferido. E o Senhor dá uma resposta, ele diz: olha, procuram me matar, não tem mais ninguém, acabou todo mundo, meu Deus. E agora, estou eu conjecturando com os irmãos para que os irmãos entendam. E o Senhor, no versículo 11 de 1 Reis 19, ele dá uma resposta à altura para Elias. O Senhor lhe disse: saia e fique no monte na presença do Senhor, pois o Senhor vai passar. E então veio um vento fortíssimo que separou os montes e amigalhou as rochas diante do Senhor. Mas o Senhor não estava no vento. O Senhor, depois do vento, houve um terremoto, mas o Senhor também não estava no terremoto. E depois do terremoto houve um fogo, mas o Senhor também não estava nele. E depois do fogo houve murmúrio de uma brisa suave. E quando Elias ouviu, puxou a capa para cobrir o rosto, saiu e ficou à entrada da caverna. E uma voz lhe perguntou: o que você está fazendo aqui, Elias? Muitas vezes nós estamos no meio da tempestade, no meio do fogo, no meio do barulho, no meio da contenda, no meio do medo, no meio da ansiedade, e a gente quer ouvir Deus ali no meio daquele barulho. Não que ele não fale, meus irmãos, mas eu estou falando do texto. Nesse texto, neste momento, Elias estava procurando Deus no meio de uma turbulação, tribulação que ele estava passando, e a palavra do Senhor diz que quando ele sai, ele ficou à entrada da caverna, ele saiu do lugar que limitava a visão dele. Essa palavra fala muito ao meu coração, porque há momentos que eu também estou no meio, sabe, do lugar aonde não dá para ouvir ao Senhor, porque é grande o tumulto, é grande o barulho diante da gente, a gente não entende. E ele vai à entrada da caverna, e quando ele sai para fora daquela situação, uma voz lhe pergunta: o que você está fazendo aqui, Elias? E ele responde: tenho sido zeloso, Senhor, o Deus dos exércitos. Os israelitas rejeitaram a tua aliança, quebraram os teus altares e mataram os teus profetas à espada. Sou o único dos teus profetas que sobrou, e agora também estão procurando matar-me. Não é assim, meus irmãos, que muitas vezes nos sentimos? Não é assim que, quando o inimigo se levanta, o levante vem? Quando nós estamos no processo, não é isso que nós achamos? Que nós vamos morrer? Que Deus não está conosco porque nós não conseguimos ouvir ele, como Elias não estava ouvindo? Ou muitas vezes nos achamos que não somos dignos porque estamos sentindo essas coisas? Elias não era um homem de Deus e não passou por tudo isso, não teve medo, não se escondeu? E no versículo 15 o Senhor lhe disse algo muito forte: volte pelo caminho por onde veio e vá para o deserto de Damasco. Chegando lá, unja Hazael como rei da Síria, e unja também Jeú, filho de Ninsi, como rei de Israel, e unja Eliseu, filho de Safate, de Abel Meolá, para suceder a você como profeta. Jeú matará todo aquele que escapar da espada de Jezabel, e Eliseu matará todo aquele que escapar da espada de Jeú. Não adianta querer se levantar contra a obra do Senhor, não adianta querer se levantar contra aquilo que Deus fez para vencer, porque há uma sentença. Então não te preocupe, você que está preocupado se Deus vai fazer ou não vai fazer, se a luta está grande ou não está, se foi Deus quem disse que vai fazer. Passe o que passar, tempestade que vier, Jezabel que se levantar, a palavra de Deus não é uma palavra que fica sem cumprimento. Essa palavra veio para queimar no meu coração, porque não é as minhas forças, não é a minha inteligência, não é a minha oratória, mas é o poder de Deus, é a unção de Deus derramada, é a palavra que foi declarada, é a profecia que veio da boca de Deus. Quando Deus diz que vai usar, ele vai usar, mas Deus, ele capacita aquele que ele escolhe. Ele se levanta para defender aquele que ele escolhe. E se foi Deus que te levantou, se foi Deus quem colocou nas tuas mãos a obra para fazer, pode descansar.

alcançar o teu coração, que quem vai fazer, quem vai levantar é Ele. E o Senhor diz a ele: aquele Jeú matará todo aquele que escapar da espada de Azael, e Eliseu matará todo aquele que escapar da espada de Jeú. No entanto, olha a resposta de Deus para Elias, que se achava o único sobrevivente. Como se Deus tivesse perdido o controle, poder e autoridade sobre céus e terra e sobre a palavra dele, quando ele disse: passará céus e terra, mas a minha palavra não há de passar. E então o Senhor responde no 18: No entanto, fiz sobrar 7.000 em Israel, todos aqueles cujos joelhos não se inclinaram diante de Baal, e todos aqueles cujas forças, as bocas não o beijaram. Atentamente, Senhor, meus irmãos, em nome de Jesus Cristo, atente ao versículo 18 de 1 Reis 19. Creio que essa palavra, tenho a convicção que essa palavra não veio servir só para mim no dia de hoje, mas tem muitos que estão largando a rede como eu pensei em largar. Tem muitos que se esconderam na caverna pelo medo do processo que tem sido muito grande. Mas a resposta de Deus para mim e para você hoje é: fica de pé, te levanta, siga em frente, porque você não está sozinha, porque eu fiz sobrar 7.000 em Israel, todos aqueles cujos joelhos não se inclinaram diante de Baal, e todos aqueles cuja boca não o beijaram. Meus irmãos, no dia de hoje o Senhor está dizendo: você não está sozinho. Não está perdido, porque eu não perdi o controle. Ainda há 7.000 joelhos que não se dobram e não se inclinam diante de Baal, que não se inclina diante desse mundo caído, decaído, e que não beijaram a boca, que não beijaram esses ídolos. Ainda há homens e mulheres, ainda há remanescentes da terra que anda conforme a vontade de Deus, e que esses são os que o Senhor preparou para essa peleja no dia de hoje. Meus irmãos, que Deus abençoe. Medite nessa palavra, medite neste texto, leia com atenção e te levanta, assim como o Senhor fala comigo. Te levanta no dia de hoje e olhe para mim, porque eu sou poderoso para enviar e para trazer de volta. Sou poderoso para levantar e sou poderoso para abater, porque eu sou um Deus que não falho, sou um Deus que não tarda, sou um Deus que não durmo, sou um Deus que velo pela minha palavra, e a minha palavra não ficará sem cumprimento. Creia só somente naquilo que eu tenho falado, porque sou eu quem levanto aquele que está caído, sou eu quem abato a soberba, mas eu levanto aquele que é humilde, aquele que tem o coração voltado para mim. Amém, meus irmãos? Deus abençoe a vida de vocês em nome de Jesus Cristo.

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0: Desse jeito, né? Obrigado, irmã Nilda, por essa tremenda mensagem. Recebo em nome de Jesus. Bem, assim mesmo, precisava de uma resposta. Eu acordei apreensivo de que eu estava fazendo errado. Que as pessoas participavam, traziam a palavra a certo tempo e desistiam. Eu sei que tem pessoas que nos caluneiam, falam mal da gente, chega até a gente comentários de pessoas que dizem ser amigos. Sim, chega, mas não há eu que tenho que julgar elas, quem tem que julgar elas é Deus. Então, o que eu estava fazendo errado? O que eu estava fazendo errado que as pessoas se afastavam, né? E uma resposta que nem essa vem diretamente do trono de Deus, Manilda. Deixa Deus te usar ainda mais, tá? Glória a Deus por isso. Muito obrigado de coração por ser essa pessoa tão especial aqui para nós também, né? Muito obrigado por trazer essa palavra que com certeza dá um up, como diz, dá uma vontade mais de vencer, de crescer e saber que a presença de Deus ainda está com a gente, né? Deus abençoe grandemente. Em nome de Jesus, amém? Só gratidão a Deus, em nome de Jesus a todos vocês que têm participação aqui junto com a gente aqui. Quem está mandando um alô para nós aqui é o locutor de segunda-feira à tarde, Moacir.
1: Graça e paz, povo de Deus. E aí, meus queridos, como é que vocês estão passando aí a semana? Abençoado pelo Senhor nosso Deus. Deus abençoe todos os irmãos aí que estão ligadinhos pela Rádio da Alto Vale. Estão aí junto com o Eloy, né? Ouvindo os louvores e pedindo os louvores. Que Deus abençoe a todos vocês. E eu quero deixar nessa quinta-feira um lindo louvor com Benedito Felizardo, a palavra. Deus abençoe todos os irmãos. Amém?
0: Amém. Obrigado, irmão Moacir. Nosso locutor de segunda-feira, que ainda não desistiu, para honra e glória de Jesus, nem vai desistir, né? Deus abençoe, em nome de Jesus. Obrigado de coração por estar escolhendo os louvores aqui também. Benedito Felizardo cantando a palavra. Benedito, o tal Benedito. Benedito de Deus. Está onde, Benedito? Manda seu alô para cá. 47 984416656.

0: Aurora Zani junto com a gente aqui também. Ela mandou assim: ó, família do Raelto Vale, Deus está no controle de tudo. Glória, glória seja dada a Deus. Amém. Obrigado a nossa irmã Aurora Zanis. Deus abençoe grandemente. A irmã dela também, de Salete, que está ouvindo, mas está numa correria tão grande com os netos. A irmã Inês também. Deus abençoe grandemente. Deus abençoe. Deus abençoe. Manda um abraço à tua esposa, irmã Aurora. Deus abençoe. Saudade de ver a voz dele aí, tá bom? Obrigado de coração. A irmã Eunice de Itajaí, glória a Deus. Que mensagem poderosa da irmã Nilda, né? Deus abençoe. Irmã Sartotti, bom dia.
1: Paz do Senhor, irmã Nilda. Que palavra maravilhosa. Falou muito conosco. Eu creio que falou com cada um dos irmãos que estão ouvindo. Que Deus continue te usando, minha querida. Cada dia mais e mais. Com esse dom maravilhoso. E que Deus possa te usar sempre. Louvado seja Deus.
0: Amém, glória a Deus.
1: Um grande abraço, minha querida.
0: Deus abençoe.
1: Deus te abençoe.
0: Amém, obrigado de coração, irmã Irma Sartotti. Deus abençoe grandemente. Irmão Nacor Serapião, de Florianópolis, bom dia.
2: Bom dia, Raio de Eldorado e Alto Vale. Bom dia, família Eloy.
0: Ô, glória.
2: Bom dia ao meu amor, que já se acordou, tá tomando café comigo, agora tá tomando chimarrão. Pirulito tá ali no sol, tá chamando, tá conversando com Jesus Cristo ali, tá louvando Jesus Cristo. Estamos aqui, meu amor. Tô preparando o almoço, né? Ela já deixou tudo preparado, vai sair aquela feijoada completa.
0: Eita, coisa boa.
2: Tomando chimarrão dela. São faltando 20 minutos para as 11 horas na capital dos Catarinenses. Céu totalmente aberto, azul, igual aos olhos de Deus. Queria mandar um bom dia para todos os seguidores, todos ouvindo da Rádio Adorai de Alto Vale. Meu amigo Adriano e sua família Ferrari, lá em Polônia. Demais pastores Arnaldo, pastor Gerson, o pastor Leão, os demais estão ouvindo nessa rádio com 138 países nesse exato momento. Eloy, tudo tranquilo, Eloy. Estamos aqui novamente, já se preparando, né? Para um novo dia, graças a Deus. Essa desavença sempre vai haver. Um fala bem, o outro fala mal, mas é assim. Isso não importa. O importante é que não está falando de bem e de mal, mas estão falando e lembrando da gente.
0: Verdade,
2: irmão. Se você colocasse para rodar aquela nossa música, né?
0: Uhum.
2: Para botar paz no coração desse pessoal todinho aqui. Eu quero oferecer essa música linda para o meu amor, a Fátima, o Ronaldo Burgueri, sua presença, tá bom, Eloy? Eloy, capricha aí no almoço hoje, você tá de mestre cuca hoje aí, capricha aí naquela polenta, tá bom? Eloy? Mas não bota muito sal não, Eloy, eu não gosto muito
0: verdade.
2: Sal, tá? Um abraço, Eloy.
0: Deus te Deus, obrigado, irmão, na cor Serapião Filho e a sua estimada esposa aí também. Deus abençoe grandemente, né? Não é eu que estou no Mestre Cuca hoje, não. Hoje quem está aí, minha esposa está em casa. Então hoje eu vou comer bem novo. Eu, glória, que benção, que luxo. Obrigado de coração, meu irmão. Um abraço especial. Bora de louvor a pedido do nosso irmão aqui, ó. A canção Fugitivo, né? Não, ele pediu a palavra, né? Ah, mas é a palavra, acho que o louvor, palavra e fugitiva mesmo, né? Palavra, Benedito Felizardo. Tá aqui. Aqui, então. Essa aqui, ó. Ei, Lele!

0: Maravilha de Deus, né? Canção linda. Só vou falar aqui um pouquinho aqui, ó, só pra mudar um pouco aqui o jeito do louvor, ó, como é que é? Ivonalda Buquerque, deixa eu ver aqui se eu acho aqui. Olha só, tem duas versões de louvores que fica bem bacana na versão dele aqui também, né? Não, não tem que barco, não, não, não. Sua presença, aqui tá aqui, sua presença. Aqui, ó, olha só como que muda o louvor, ó. Um louvor é diferente do outro, mesmo louvor, mesma letra e tudo. Olha quando você canta por cantar e olha quando você canta para adorar a Deus com vontade.
1: 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Aleluia. Cantamos juntos. Fazer um coral bem bonitão pra Jesus.

0: Bênção de Deus, né? Olha só como fica diferente o louvor. Já tem participação, que ele está aqui junto com a gente aqui também. O pastor Lindolfo vem trazer uma mensagem aqui para nós também. Ele já tem mais participação enquanto procura aqui. Mandando abraço especial aqui também para o nosso irmão aqui, o pastor Adriano. Adriano, lá do canal Casal Ferrari. Bom dia, paz. Que Deus abençoe a todos desta rádio maravilhosa. Obrigado, pastor Adriano Ferrari, do Casal Ferrari, tá lá no YouTube, vídeos de pescaria, muita culinária. É, tira uma foto agora e tira uma foto daqui a um ano do pastor Adriano, hein? Não vai, não tem corpinho que aguenta, tá? A gente tem aqui no sítio aqui, e como é que trata os bichinhos, eles engordam também, assim a gente se comer também vai engordar também, tá? Deus abençoe grandemente. Ana Paula Dias, a paz do Senhor, irmãos. Saudades de vocês, um dia abençoado para todos. Peço louvor, mestre. Obrigado, Ana Paula Dias. Saudades de vocês aí também. Deus abençoe grandemente a tua vida e também teu esposo e tua família e toda aí, né? Muito obrigado de coração. E então, bora ouvir com a mensagem do pastor Lindolfo. Já em seguida aqui o louvor com a pedido da Ana Paula Dias aí também, né? Bênção de Deus. Não vamos desistir, não. Estamos juntos, essa é a família do Alto Vale. Família não se abandona, né? Família que tem que buscar amor mais ainda. Pastor Lindolfo, bom dia.
1: Glórias a Deus. Bom dia a todos, na paz do Senhor Jesus Cristo. Vamos ler uma palavra em Lucas, Evangelho de Lucas, capítulo 5, no versículo 24, diz a palavra do Senhor. Ora, para que saibais que o Filho do Homem tem sobre a terra poder de perdoar pecados, disse ao paralítico, a ti te digo, levanta-te, toma a tua cama e vai para a tua casa. E levantando-se logo diante dele, se tomou a sua cama, qual estava deitado, e foi para a sua casa, glorificando a Deus. E todos ficaram maravilhados, e glorificavam a Deus, e ficaram cheios de temor, dizendo, hoje vimos prodígios. Glórias a Deus, né? Nessa passagem, quando Jesus disse, teus pecados estão perdoados, cobraram de Jesus, cobraram severamente de Jesus, dizendo, mas nós trouxemos aqui para que fosse curado do mal este homem paralítico. E agora o Senhor Jesus disse assim, teus pecados estão perdoados. Aí Jesus endireitou esse sinal grandioso, né? Para que saibais que o Filho do Homem tem sobre a terra poder. Quer dizer, para que saibais que Jesus tem na terra poder de perdoar pecados, disse ao paralítico, a ti te digo, levanta-te, toma a tua cama e vai para a tua casa. O que ele queria dizer ali? Que este homem estava paralítico porque havia pecado nele, né? O pecado pesou tanto que o paralisou. Então disse Jesus, teus pecados estão perdoados. Quando Jesus viu pela fé que eles tinham, né, de trazer este homem até a presença, com tanto sacrifício, trouxeram a presença de Jesus, Jesus disse assim, olha, teus pecados estão perdoados, meu filho. Mas Jesus deixou faltando algumas palavras. E eles não entenderam que este homem já estava são, que eles tinham que tomar, ele tinha que tomar uma atitude de levantar, né? Mas enquanto Jesus não deu a ordem direta para que ele levante, tome a tua cama e vai para a tua casa, eles não entenderam o milagre que já se havia acontecido. Sabe, às vezes acontece na nossa vida também, né? Às vezes o milagre já tem acontecido E nós não entendemos, nós continuamos ali amoitado, pedindo, clamando a Deus, mas a palavra do Senhor já decretou em nossa vida o milagre, a bênção, a cura, a libertação. Mas o ser humano é limitado, né? Muitas das vezes, a própria palavra diz que o homem perece por falta de conhecimento, de sabedoria, né? Então ele repetiu aquela palavra, disse, olha, para que saibais que eu tenho poder sobre a terra de perdoar os pecados. Disse ao paralítico abertamente, né? A ti te digo, levanta e toma tua cama e vai para tua casa. E na mesma hora o homem levantou, né, glorificando o nome do Senhor, e ali fez com que um temor caísse sobre todos aqueles que ali estavam, e era muita gente. Todos glorificaram a Deus, dizendo, poxa, cheio de temor, dizendo, hoje vimos prodígios, sinais, maravilha, né? E Jesus mudou? Não, Jesus continua sendo o mesmo. Sabe quem mudou? Foi nós. Nós mudamos, nos enchemos de cobertura, né? Nos enchemos de cobertura. A palavra do Senhor, muitas das vezes, ela vem sobre nós e nós fingimos que não, nem ouvimos. E queremos ser curado, queremos ser abençoado, queremos, né, ser liberto, queremos o milagre acontecendo. Mas a dificuldade está onde? A dificuldade está em nós, não em Jesus. Jesus continua sendo o mesmo. E aí ele mesmo próprio diz, estarei convosco todos os dias, até a consumação dos séculos. Mas em que distância nós estamos do Senhor Jesus? A palavra diz assim que nós, né, o chamamos com a boca, nós o amamos com a boca, mas o coração muitas das vezes está distante. Nosso coração está em outro lugar, né? E quando, para acontecer o milagre, nós temos que estar de coração e alma direcionado ao trono do Senhor, buscando dele, né, incessantemente. Nós temos que arder no nosso coração o desejo de receber a bênção, a cura, a libertação, a paz, o milagre acontecendo na nossa vida. Quando nós cremos de todo o nosso coração, a palavra do Senhor diz que é concretizada em nós, né? Se revela em nós a graça do Senhor. Porque ele continua sendo o mesmo, ele curou no passado, cura no presente e curará no futuro, enquanto o Espírito de Deus habitar sobre a face da terra, o Senhor está fazendo sinais, prodígios e maravilhas. Muitos não creem, por isso também não recebem, né? Mas nós temos que crer de todo o nosso coração. Nós temos que estar em Deus para que Deus venha estar em nós. Glórias a Deus, né? Porque mesmo Jesus, mesmo Deus, deixou o livre-arbítrio para o ser humano. Você tem toda a liberdade de seguir o caminho que você quer. Agora, se você quiser seguir a Jesus, aí as coisas mudam, né? Se você quiser ter um plano de salvação na tua vida, aí tem que mudar. Temos que mudar, né? Temos que ser nova criatura, temos que nos converter, temos que renascer novamente, e o velho homem tem que ficar para trás, né? Então, quando nós renascemos do Espírito Santo, quando nós renascemos do batismo, surge uma nova criatura. E esta nova criatura aí tem um novo endereço, que é o alvo é o céu, né? Glórias a Deus. E quando nós acreditamos nisso, confiamos nesta palavra do Senhor, né? Nós acreditamos que a sua palavra é verdadeira, aí vem acontecer as coisas em nossa vida. Nós abrimos ali uma porta para que o Senhor venha trabalhar na nossa vida, venha transformar a nossa vida, venha encher de paz, de amor, de esperança, venha curar o nosso corpo físico, que muitas das vezes é pecado. Quando nós nos arrependemos, o Senhor olha para nós e diz: filhinho, estás perdoado, estás curado, estás libertado desse teu mal, né? Desse teu problema, dessa tua situação. De hoje em diante a tua vida irá mudar para melhor. Nós despimos de nós aquele fardo pesado desse mundo e peguemos a cruz de Cristo, né, que é leve. O fardo que o Senhor quer que nós leve é bem mais leve do que o fardo que o mundo pôs sobre nós. Ele chama de jugo, né? Então não seria um fardo. O fardo pesado nós temos que deixar aos pés de Cristo. Tome sobre vós o meu jugo, diz ele, né? Porque eu sou manso e humilde de coração e encontrareis descanso para vossas almas. Glórias a Deus. Fico com esta palavra em nome de Jesus. Amém.
0: Amém. Obrigado, pastor Lindolfo. Deus abençoe grandemente por esse tempo precioso, trazer uma palavra para nós, né? A pedido da nossa irmã, Ana Paula Dias, o louvor mestre com Shirley Cavalhaes. Segura aí, não vai embora não. Tem uma mensagem daqui a pouquinho com a irmã Eunice ainda também. Vai ser uma bênção dessa manhã.

0: Muito bem, seguindo em frente com a programação, são exatamente, olha a hora certa para você, 11 horas mais 17 minutos. Obrigado de coração pelo teu carinho. Tem participação, quem está aqui mandando alô para nós aqui também, aqui ó. A irmã Eloide Tapuá, conectada junto com a gente aqui na Rádio Dourado Vale também, que benção, né? Ela nos diz assim, ó. Estamos na escuta em Itapuá, Santa Catarina. Obrigado, irmã Eloí, a você, família, toda ouvindo aí também, né? E a irmã Eunice trouxe uma mensagem de Itajaí também, já vão soltar a mensagem para você. E também a irmã Graciene, da Bahia, ela mandou assim, ó. Eu estou escutando aqui na Bahia. Bom dia, família Adorai Outro Vale. Bom dia, Graciene. Obrigado de coração pelo carinho. Deus abençoe grandemente a tua vida também. A irmã Eloí, que também está ouvindo aí. Qual a temperatura na Bahia, irmã? Nós estamos aqui na casa de uns 10 graus agora, deve estar por aí, né? Como é que está aí? Tudo certo por aí? Espero que esteja tudo bem. Deus abençoe grandemente. Bora de louvor. Já uma palavra com a irmã Eunice. Vamos falar disso? Vamos ver primeiramente como é que está a previsão do tempo lá para o Nordeste, né? O Nordeste e o Norte do nosso país. Nordeste.
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2: Previsão do tempo para esta quinta-feira, 14 de maio de 2026. Região Nordeste. Em Aracaju, Sergipe, previsão de céu repleto de nuvens, com pancadas de chuva isoladas pela manhã. Temperatura mínima de 25 e a máxima de 28 graus. A umidade do ar é de 80-55%. Seabra, na Bahia. Comemora aniversário com céu de muitas nuvens. A temperatura mínima é de 16 e a máxima de 28 graus. A umidade do ar varia de 100 a 40%. Você ouviu a previsão do tempo para quinta-feira, 14 de maio de 2026. Com informações do INMET, o Instituto Nacional de Meteorologia.
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0: Ih, chique, né? Como é que tá o Nordeste? Olha o calor que tá lá, né? Agora vamos pro pessoal que tá no Norte lá, pessoal que tá em Rondônia nos ouvindo aí também. Olha como é que tá a temperatura por lá.
2: Previsão do tempo para esta quinta-feira, 14 de maio de 2026. Região Norte. Em Porto Velho, Rondônia, dia chuvoso, com grande acúmulo de nuvens. A temperatura mínima é de 22 e a máxima de 30 graus nas horas mais quentes do dia. A umidade do ar é de 100 a 60%. Assis Brasil, no Acre, canta parabéns com tempo encoberto e possibilidade de chuva isolada à noite. A temperatura mínima na capital do Amapá é de 20 e a máxima 31 graus. A umidade relativa do ar é de 100 a 50%. Você ouviu a previsão do tempo para quinta-feira, 14 de maio de 2026, com informações do INMET, o Instituto Nacional de Meteorologia.
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0: Essa é uma nova história e agora eu vou soltar um louvor que todos vocês vão cantar e até minha esposa vai cantar junto lá também, tenho certeza, tá? Olha, Soraya Moraes cantando pra mim e pra você, quão grande é o meu Deus. Bom dia família Dourado Alto Vale. Soraya Moraes, acorda, vamos, canta pra nós, bora.

0: Que maravilha, né? Que privilégio será esse dia em que eu e você podemos cantar quão grande é esse Deus, não? Olha, já você já imaginou, já parou para pensar um pouquinho como que vai ser esse dia em que o céu se abrir e você vai ver assim que você foi selecionado, você foi, pelas suas atitudes, você foi chamado para estar na grandeza de Deus, para ir para a glória? Você já parou para pensar nisso? Como que vai ser esse dia? Você já imaginou que alegria que vai ser? Você já imaginou para imaginar que sofrimento que vai ser para aqueles que irão ficar? Meu irmão, minha irmã, vale a pena nós mudarmos nossas atitudes em tudo. Ainda mais você que conheceu a palavra de Deus e hoje prefere ouvir músicas do mundo ao invés de louvores. Toma cuidado. A vinda de Deus é certa. E nem eu, nem você. Não sabemos nem a hora, nem a direção e nem o momento. É igual você olhar para os céus, para os altos céus, e eu vou orar para que lado? Para que lado que eu vou orar? Conto para vocês que um final de tarde eu estava orando aqui na frente, no sítio, que eu gosto de orar aqui, vendo um lindo pôr do sol que tem aqui, por causa da distância que tem aqui de visão. E quando eu falo com Deus, Senhor, será que eu olho para a direita, eu olho para a esquerda, para onde que eu olho? Se eu olhasse para o leste, estava escuro já, mas olhando para o oeste, eu conseguiria ver ainda que é a claridade do sol. E me lembro bem quando estava de olhos fechados, fui envolvido por uma força muito forte em vento, vindo do leste para o oeste, um vento forte, provavelmente um vento do norte, soprando, e que eu me viro em direção daquele vento, que eu abro os olhos. Eu vejo uma grande estrela que eu nunca tinha visto na direção leste. Nós temos a opção em buscar a Deus para ambos os lados, pois os lados que você olhar, Deus também estará ali presente. Medite nessa palavra que vem agora, Carmã Eunice, que já tem mensagem de pessoas aqui agradecendo a esta palavra dela. Então, Manice, fala para nós o que Deus tocou o teu coração.
1: Bom dia, povo de Deus, na paz do Senhor Jesus, que Deus abençoe grandemente o dia de cada um, que Deus venha honrar o dia de cada um, no nome de Jesus. Que manhã maravilhosa, que palavras maravilhosas, meu Deus, que louvores maravilhosos. Como é bom ter essa rádio Adorai dentro do nosso lar, como é gratificante. Que Deus abençoe grandemente a todos. E através ali da tua palavra, irmão Eloy, eu quero dizer para ti que há tempo para todas as coisas. Eu sei que a gente, como ser humano, a gente acha que está fazendo algo errado, a gente acha que não está agradando, a gente acha que, porque as pessoas vêm e desistem, vêm um mês, dois meses, três meses e vão, não voltam. Eu quero te dizer, irmão Eloy, que tudo, tudo está no controle de Deus. Se nós formos para a Bíblia, nós temos os profetas maiores que viveram mais, que trabalharam mais, que o Senhor usou mais, mas nós temos os profetas menores, Ageu, Abacuque, assim em diante, que tem uma, duas folhas na palavra. Mas eles fizeram uma grande diferença na época deles. Eu quero te dizer que todos os que passaram aí na rádio, todos, irmão Eloy, não se entristece, porque Deus teve o tempo para eles. Deus teve o tempo até para o irmão Giovanni, quando ele trouxe aquelas palavras.

de reflexão ali sobre o perdão, que nunca mais a gente esqueceu. Deus teve um tempo para a irmã Rosilma, para o irmão Vilmar ali, que foi maravilhoso o tempo que o Senhor deu a eles. E eu quero te dizer, irmão Eloy, que oxalá que o Senhor te deixasse nessa rádio por muitos e muito tempo, muitos anos, mas eu quero te dizer que o teu tempo também irá passar. Por isso, quando o Senhor nos concede esse tempo, vamos fazer com excelência e com gratidão. Não é para te entristecer, irmão Eloy. É para te mostrar que o Senhor, Ele tem um tempo para cada pessoa. Por isso, um lidera um ano, outro lidera outro ano e assim sucessivamente. Nós temos filhos e esses filhos que nós temos passa tão rapidamente. Parece que foi ontem que a minha filha mais velha nasceu, parece que foi ontem que eu embalei, mas hoje já não está mais nos meus braços, não está mais sobre os meus cuidados, mas sim do Senhor. Hoje já é casada, está indo para o seu segundo filho. Assim tudo passa. Não para nós nos entristecermos ou para nós ficarmos achando aonde nós erramos ou aonde nós acertamos. Nós estamos na direção do Senhor e se nós buscamos ao Senhor e dizemos a Deus: dirige o meu dia, dirige os meus passos. O Senhor, Ele dirige e Ele coloca pessoas certas na hora certa e no momento certo. Tem um exemplo. Aqui em Itajaí nós tínhamos uma coordenadora do círculo de oração muito abençoada. Quando ela abria a boca, parece que até o chão se estremecia. Mulher de Deus, mulher de oração, mulher guerreira. Mas no de repente sumiu. E passou-se anos e ninguém mais ouvia falar daquela mulher em nenhum instante, nenhum momento. E eu preocupada, orando por anos pela aquela mulher, porque eu não sabia o que havia acontecido com ela. Um certo dia, conversando com uma amiga, perguntei: meu Deus, cadê a irmã tal, que era uma bênção de Deus e que não se vê falar mais? Saiu no de repente, sumiu. A pessoa disse: teve que sair porque adoeceu profundamente. Adoeceu a ponto de não conseguir mais estar nem na igreja. Mas Deus não era com ela, Deus era com ela, mas tudo tem o seu tempo determinado. Ezequias era homem segundo o coração de Deus, mas também adoeceu a ponto de o Senhor mandar ele preparar a casa, porque ele não desceria dela. Mas o Senhor honrou a vida dele, o Senhor abençoou, acrescentando mais 15 anos. E creio que para ele, como homem, ficou muito feliz. Mas foram dias de angústia, de lamento e de dor. Porque aquilo que o Senhor tem para a nossa vida tem um tempo determinado. Aquilo que o Senhor tem, tudo passa. Por isso que a Bíblia diz que tudo é passageiro. Tudo é vaidade. Não porque as pessoas não nos amam, não porque as pessoas não queriam ou gostariam de estar, mas é porque Deus tem um tempo determinado.
Ah, mas passou só um dia na nossa vida. Ah, mas foi só um dia na rádio. Ah, mas nós nos encontramos só um dia na unidade de saúde. Mas lá Deus te deu a oportunidade de falar para Jesus, ou de Jesus para aquela pessoa. Por isso, todos os dias o Senhor nos dá uma oportunidade. Oportunidade de viver, oportunidade de enxergar, oportunidade de agradecer, oportunidade de falar e abraçar. Por isso devemos dar o nosso melhor todos os dias e a cada oportunidade. Não te martirize, irmão Eloy, Deus é contigo. Não te preocupe, Deus é contigo. Esse trabalho o Senhor chamou você para fazer. E aqueles que irão passar nessa tua trajetória, é só permissão de Deus. Hoje eu estou aqui, mas vai chegar o tempo de eu passar. Hoje ainda cedo mandei mensagem para a irmã Simiana, perguntando como ela está e com saudade de ouvi-lo. Ela disse: irmã Nice, eu arrumei um emprego que agora eu não posso mais pegar o celular e nem ouvir a rádio. E eu disse a ela: não te preocupe, tudo há um propósito, tudo há um tempo. Há um tempo de nós estarmos no lugar aonde Deus quer, mas não é para toda a vida. Não é

0: para a eternidade. Aquilo que nós fizemos com o nosso coração será sim para a nossa eternidade. Mas a nossa estadia ali não. O nosso tempo ali não. Então eu quero te dizer, irmão Eloy, te levanta, marcha, tenha coragem, deixa Deus te usar, porque cada dia que passa eu vejo Deus te usando mais, cada dia que passa eu vejo a unção de Deus sobre a tua vida ainda mais, e que tu continue sendo esse instrumento e aproveite esse tempo que o Senhor está te dando. Não reclames, te diz o Senhor. Não reclames, agradeça, porque o Senhor Aleluia. Tem te dado muito mais do que tu tens visto. O Senhor tem cuidado. É claro que no meio de quando Deus está nos dando esta oportunidade, vai levantar desafios, vai levantar dores, preocupação e lágrimas. Mas é porque o Senhor está te dando crescimento. O Senhor está te dando crescimento. Talvez nem serás honrado aqui nesta terra, te diz o Senhor. Mas lá no céu tem uma coroa reservada para ti. Lá no céu tem algo reservado para a tua vida, irmão Eloy. Faça com alegria, faça com dedicação, faça com amor. Porque o Senhor, Ele está recebendo. O Senhor está sentado aí nesta cadeira. Quando tu acha que você está sozinho, o Senhor está sentado aí te ouvindo, fazendo a programação contigo. Talvez você pense que você só está acompanhado quando tem alguém aí sentado. Pastor Mauro, Marlova. Quem sabe você acha, só estou acompanhado. Não, te diz o Senhor nesta manhã. Ele se assenta quando você abre a porta do... aí da rádio. O Senhor, Ele entra na tua frente. E toda palavra e todo louvor que você coloca não é você, irmão Eloy. É o Senhor te usando. É o Senhor usando a tua mão, a tua voz. É o Senhor usando o teu corpo. E deixa Deus te usar. Esta é a palavra que eu tenho para a tua vida, em nome de Jesus. E não só para o irmão Eloy, para alguém que está passando pelo mesmo desafio, se lamentando por que que se foi, por que que foram, por que que passou só um dia. Porque é permissão de Deus. Tudo é permissão de Deus na nossa vida. Não te preocupes com as noites de choro. Não te preocupes com as noites amargas. Porque também o dia de sorrir vai chegar. O dia de cantar vai chegar. O dia de glorificar e de dar testemunho vai chegar. No nome de Jesus, Deus abençoe.
1: Glória a Deus, irmã Anice. Glória a Deus. Oh, Jesus, vem diretamente de Deus essa palavra para mim, obrigado. Não só para mim, mas todos que estão ouvindo. Olha, gente, eu sei que eu não sou perfeito, eu sei que tem muitas falhas, eu sei quanto que já fui julgado pelo que eu errei, mas cada dia eu tento me acertar, cada momento eu tento acertar. E a gente fica pensando, meu, mas o que eu estou fazendo de errado? Por que que as pessoas vêm e desaparecem? Por que as pessoas vêm? Obrigado, obrigado, Manice, obrigado mesmo. Eu fui um pouco ingrato falando talvez essas palavras, porque quantos que Jesus ajudou, quantos que Jesus curou, e só veio um agradecer. Eu não estou aqui para você agradecer. O jeito que você pode me agradecer é podendo compartilhar a rádio, trazendo mais gente para estar aqui junto. Mais gente para estarmos adorando a Deus junto. Que palavra tremenda, não só da irmã Eunice, mas da Manilda. E tem mais mensagens ainda aqui também. Deus é tremendo. Muito obrigado a essas palavras. Vocês não têm noção o fardo que vocês tiraram de cima de mim, a direção que vocês me deram e a vontade de vencer ainda mais, e vou vencer. A gente se entristece por causa de que a gente sabe que, irmã, isso, eu sei que eu não vou ficar para sempre aqui na rádio. Eu fiz de tudo para minha filha ficar aqui na rádio, mas não consegui. Fiz de tudo, mas não consegui, mas tudo é o tempo de Deus. Muito obrigado mesmo. Eu vou soltar aqui um louvor aqui, que tem muita gente digitando sobre essa palavra, e já volto aqui comentar com todos que mandaram palavras aqui também. Muito obrigado, família. Obrigado pelas orações. O louvor que eu solto para vocês é Meu Mestre, a pedido da Ana Paula Dias e Taió. Presta atenção nessa letra. Glória a Deus. Aleluia.

Glória a Deus, glória a Deus. Obrigado, Ana Paula Dias, por esse louvor. Me fez clarear muito bem quando eu pedi a misericórdia de Deus, que estava voltando. Bem claro, né? Nós aqui não puxamos para a igreja nenhuma, mas eu fazia ainda, como se diz, quando estava nas estradas, quando estava andando, acreditava em santo protetor de caminhão, acreditava, mesmo desacreditando, mas não acreditava na imagem, mas acreditava no santo, e sabia que estava errado. Deus, ele dá oportunidade para mim, para você ver o que está certo e o que está errado. E simplesmente, quando estava aquele tempo, que eu comecei a ouvir pregações pela rádio, viajando com o caminhão, e estava saindo da divisa de Minas para São Paulo, e onde eu vi uma rádio, pegou uma pregação muito linda, e eu amei ouvir aquela pregação, falou tremendamente comigo, né? Falou tremendamente comigo. Antes de subir a Serra da Cantareira, numa cidade, tinha essa pregação. Claro que eu não vou lembrar qual é o nome da rádio, não vou lembrar nem o tipo da pregação, mas lembro que falou muito bem comigo. E passou no todo São Paulo, vindo com pressa de chegar em casa, por causa dos horários, muito tempo longe de casa. Quando eu estava descendo a Serra do 90, eu tinha comprado um CD. Comprado CD, não, acho que era outra rádio que eu estava ouvindo. E de repente... Tocou essa canção que tocou agora, né? Meu mestre, mas com o cantor, no cantor Lázaro. Mas, Senhor Jesus, por quê? Por que eu? Porque tem tanta gente e eu como queria poder sentir a tua presença novamente? E o que que eu posso buscar? Por que eu estou sentindo isso agora? Qual o motivo que eu estou sentindo tudo isso, essa sensação, essa vontade de te adorar, essa vontade de buscar mais de ti? E quando eu estava na metade do caminho da serra, eu ouvi esta canção aqui, ó. Só procurando aqui a canção. Eu já vou ler a todos que mandaram mensagem aqui, mas eu vi essa canção aqui, ó. Eu quero ver se eu consigo pular um pouquinho pra frente. Não, essa daqui, essa aqui, né? Ó. Por que não tá tocando essa aqui? Essa aqui, ó. Ah, não, essa aqui, ó. Essa. Olha só.

0: Meus queridos, olha, não é à toa que Deus colocou eu e você nessa manhã ouvindo essa rádio. Tantas outras rádios que tem na tua cidade, vocês estão em cidades grandes que tem até a rádio FM falando da palavra de Deus. Vocês estão aqui junto, ouvindo a web rádio do Reto Vale. Não foi à toa que você ouviu essas pregações vindo diretamente para mim, mas com certeza troca o nome e fala contigo, que bota o teu nome no meu lugar. Deus falando contigo nessa manhã. Deus conhece as minhas dores, conhece as minhas angústias. E eu estava preocupado, muito preocupado. Como que vai fazer? A minha filha não quer a rádio, não quer tocar a rádio. Como vai ser quando eu não estiver mais? E o medo e a incerteza. É que quando Deus tem um projeto na tua vida, pensa aí, ó. Quando Ele tem algo planejado para mim e para a tua vida, Ele já tem aqui, nem aquele texto que a gente leu da manhã cedo, né? Quando Ele coloca na tua vida um pequeno problema, quando você acha que tem um pequeno momento para se apavorar, né? Lá em Josué 1:9 e depois Isaías 41:10. Por isso não tema, pois eu estou com você. Não tenha medo, pois eu sou o teu Deus. Eu o fortalecerei e ajudarei. E segurarei com minha mão direita virtuosa. Irmão Eloy, Deus está contigo segurando. Irmã Eunice, Deus está contigo. Irmã Nilda, irmã Eloy, irmã Irma Sartotti, irmã Ana Paula Dias, irmã Graciene, irmã... Todas as irmãs estão ouvindo aqui, irmã Quitéria, quem mais? Tantos irmãos, pastor Nacor, pastor Adriano, todos que estão aqui junto, pastor Lindolfo, eu estou contigo. Deus está conosco. Ele falou tremendamente com nós todos nessa manhã. Irmã Gessi, irmã Noeli, irmã Tatiane Christen, quem mais? Tantas outras que passaram por aqui também. Tantos outros que passaram, Deus dizendo, eu estou contigo. A irmã Graciane mandou assim sobre essa palavra, que a irmã Eunice falou assim, ó. Essa aqui debaixo da irmã Tatiane está aqui, né? Da irmã Graciane, sobre a palavra. Eita, glória a Deus, aleluia, Deus lindo. Glória, glória, glória ao Todo-Poderoso. Palavra maravilhosa. Irmã Eunice, tudo que eu preciso, tudo é permissão de Deus na nossa vida. Deus continue te abençoando e usando ainda mais minha irmã, minha amada irmã. A senhora é uma bênção de Deus nas nossas vidas. Assim são todos que passam por aqui. Deixa uma palavra, um louvor, uma saudação. Que o Senhor abençoe sua vida e família e ministério. Em nome de Jesus Cristo, Deus abençoe ao irmão Eloy. Família e ministério, em nome do Senhor Jesus Cristo. O Senhor abençoe todos os ouvintes que acompanham a rádio Adora Reto Vale. Obrigado, irmã Graciene, lá da Bahia. Linda mensagem também. Tem mais uma mensagem aqui, irmã Sônia Regina, de Montenegro.
1: Como é verdade essa palavra? É tempo para sorrir, tempo para chorar, tempo para plantar, tempo para colher. Tudo tem o tempo de Deus. Tempo de estar com saúde, tempo de estar doente, tempo para chover, tempo para estar calor, tempo para giar, tempo para esquentar. Tudo é no tempo de Deus. Essa palavra da irmã Eunice é muito linda e maravilhosa. E todos que passaram por essa rádio, tenho certeza que nunca vai esquecer disso. Irmã Eloy, eu nunca vou sair dessa rádio. Eu não consigo mais entrar no TikTok. Mas na rádio, ela está 24 horas no meu lar. Ele é o sustento da minha casa. É que cobre minha casa com o sangue de Jesus. E que Deus continue te abençoando, homem de Deus. Nunca desanima. Fica sempre firme, levando essa mensagem maravilhosa. Tenho compartilhado muito a sua rádio para todo mundo. Quem quer, põe. Quem não quer, não põe. Mas a sua rádio é maravilhosa e abençoada por Deus. Que é a irmã Sônia, de Montenegro, Rondônia. Amo todos vocês.
0: Glória
1: a Deus.
0: Um final
1: de semana abençoado.
0: Glória a Deus, irmã Sônia Regina de Montenegro. Deus abençoe grandemente, né? TikTok, a gente também até deu uma paradinha de postar. Quero postar mais coisas lá também. E vamos conseguindo vencer em nome de Jesus, né? Quem mais está aqui junto com a gente, mandando abraço também aqui, ó. Oh, glória dessa minha vida do mestre, né? Glória a Deus, Deus abençoe. A Manueli Lima, ó, aqui, ó. Ouve o meu clamor, ó Deus, e atenta para a minha oração. Desde os confins da terra, eu clamo a ti como coração abatido. Põe-me a salvação na rocha mais alta que eu, do que eu. Pois tu tens sido o meu refúgio, uma torre forte contra o inimigo. Para sempre anseio habitar na tua tenda e refugiar-me no abrigo das tuas asas. Salmos 61, versículo 1 ao 4. Obrigado, irmã Noeli. Deus abençoe. Irmã Nilda, também aqui junto com a gente. A Manueli, que é de Major Vieira. E a Manilda, que é de Ilha Solteira, São Paulo. Mandou glória a Deus, irmã Eunice. Que palavra poderosa. Obrigada por tudo. Glória a Deus, aleluia. Deus é maravilhoso. Deus abençoe. Obrigado de coração, Manilda. Irmã Irma Sartotti, bom dia.
2: Eita glória, irmã Nice. Que palavras, meu Deus. Eu estou aqui muito emocionada. Glórias a Deus. E é uma grande verdade. Assino embaixo tudo. Concordo plenamente. E faço minha as suas palavras. Em nome de Jesus.
0: É, aleluia. Glória. Aleluia. Glória a Deus. Deus abençoe. Tatiana Christian, glória a Deus, palavra tremenda. Bom dia, na paz do Senhor Jesus. Levanta, irmão Eloy. É o Senhor, é contigo, amém. Deus te receba, em nome de Jesus, irmã Tatiana Christian. Noeli Lima, aqui a verdade. Essa palavra veio do céu. É, chegamos agora, estava trabalhando. Obrigado, irmã Noeli Lima, Major Vieira. Irmã Gessi de Pouso Redondo, glória a Deus, Deus é fiel. Palavra maravilhosa, Deus abençoe. Irmã Noeli Lima, peço oração por uma causa, tenho que resolver. Se Deus me der vitória, eu vou contribuir com a Rádio Dorai Alto Vale. Eu amo essa rádio. Deus abençoe grandemente, em nome de Jesus. Deus vai te dar vitória, eu creio, em nome de Jesus, né? E olha, muitas pessoas já fizeram propósitos aqui com a rádio. E que eu me lembro aqui, ó, que eu me lembro, quase todas elas conseguiram, tá? Não por causa da minha pessoa, mas sim porque acreditaram, tiveram fé. Então, o intuito da rádio é poder ajudar em oração. E, então, irmãs, se puder botar a causa da irmã Noeli Lima em oração, coloque em oração junto, coloque em oração, coloque o nome dela, Noeli Lima, de Major Vieira, amém? Olha o que ela mandou aqui, ó.
3: A paz do Senhor, irmão Eloy, o Senhor é contigo, irmão. Deixa eu sentir.
0: Obrigado,
3: de mandar,
0: irmã,
3: também se ali, nos salmos ali, que o Senhor ouve quando nós clamamos a Ele. O Senhor é contigo, irmão. O Senhor é contigo.
0: Glória.
3: Às
0: Deus,
3: vezes, irmã, nós não citamos aqui, não colocamos nada, por causa que chega uma visita, a gente tem que sair, vai correndo lidar com a coisa, acaba até esquecendo. Mas a gente está escutando a rádio, uma bênção de Deus. Nós amamos a rádio, nós amamos irmãos. O irmão, a bênção de Deus faz diferença nas nossas vidas, irmão. O irmão faz diferença nas nossas vidas. Quando nós escutamos a voz do irmão na rádio falando, a gente sente algo diferente. Deus é contigo, irmão. Deus é contigo. O Senhor é contigo. O Senhor é conosco.
0: Glória a Deus, irmã.
3: O Senhor cuida do irmão, os detalhes, irmão.
0: É verdade.
3: Jesus. O irmão é precioso para o Senhor Jesus. E foi o Senhor Jesus que te escolheu, irmão Eloy.
0: Aleluia.
3: O Senhor que te escolheu de ponto de dedo. O irmão está na rádio. Aleluia. O irmão faz uma grande diferença na vida de muitos, irmão. Aleluia. Pode muitos não dar valor, mas tem muitos que dão valor.
0: Aleluia.
3: E o irmão,
0: obrigado, Jesus,
3: é uma joia preciosa para o Senhor Jesus. E nós temos escutado a rádio, a bênção nas nossas vidas. Que Deus lhe abençoe grandemente, irmão.
0: Aleluia, obrigado, eu recebo essas palavras em nome de Jesus, irmã Noeli, né? A gente não é maior que ninguém, tanto é que a gente faz questão que as outras pessoas trazem as palavras, as orações. A gente só vai encaixando os louvores que vão combinar com aquela palavra. Mas já pensou o dia? Quando Jesus vier, quando nós estivermos prontos para ir para o céu. Irmão, irmã, agradeça esse Deus. Busque esse Deus. Se você ficou triste comigo, eu te peço perdão em nome de Jesus. Em nome de Jesus, peço perdão se eu falei algo que não te agradou. Talvez alguma palavra, talvez algum pensamento meu que é o contrário teu. Me perdoa em nome de Jesus. Amém? Irmã Eunice, irmã Nilda, irmã Noeli, irmã, todos que trouxeram a palavra, muito obrigado. Todos trouxeram o texto, escolheram o louvor. Todos que participaram, muito obrigado, viu? Ótima tarde para todos. Obrigado, Jesus. Se Deus assim permitir, amanhã estamos de volta, 8 horas da manhã, comemorando aí o final de semana junto com você, sexta-feira. Deus abençoe, querido. Paz do Senhor Jesus. Obrigado de coração, viu?

0: Meio-dia e 9 minutos.
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2: Olá, eu sou Tatiane Chagas e venho trazendo mais uma super dica importante para você poder se alimentar melhor. Fazer as refeições em local calmo. Lembre-se de ficar longe da televisão e mastigar bem os alimentos. Uma boa mastigação estimula o centro da saciedade e assim é possível satisfazer-se com menores quantidades de comida.
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4: Olá, tudo bem? Chegando para você mais um Esporte Agora com a minha apresentação, locutora Patrícia. E Andréas Pereira passou por exames no Palmeiras e teve diagnosticado um trauma na região lombar, descartando uma fratura. O meio-campista levou uma joelhada nas costelas do jogador Zé Ricardo do Remo e foi substituído com muitas dores. O autor da entrada levou cartão amarelo do árbitro Rafael Rodrigo Klein, mas foi expulso após o VAR sugerir a revisão.
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0: Meio-dia e 10 minutos.
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4: E Tite reconheceu que se arrepende de ter recusado o Corinthians em 2023. O técnico afirmou que tomou a decisão errada ao rejeitar o retorno ao clube paulista naquele momento e pediu desculpas publicamente à torcida corintiana. O treinador explicou que após deixar a seleção brasileira, pretendia tirar um período sem trabalhar no futebol nacional e alimentar o sonho de assumir uma equipe na Premier League. Se a gente rebobinasse, eu teria ido para o Corinthians. Eu não queria trabalhar naquele ano. Eu não queria, contou Tite.
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10: Saudações, meus queridos irmãos, para mais uma edição do Adora Top, com os mais lindos louvores, a mensagem de Deus e, claro, as mais lindas canções através da música, Deus passando a mensagem ao seu coração. É o programa Adora Top com Jonatas Gonçalves, começando na edição de hoje.
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2: É o Adora Top no seu dial com as mais lindas canções gospel do seu artista predileto. Se você ainda não ouviu a sua música aqui, pode ficar tranquilo que pode ser que ela toque no próximo bloco ou ainda dentro da edição do programa de hoje, viu? Se você tá gostando, compartilha para os seus amigos. Tá gostando do programa, manda mensagem aqui na nossa rádio. Você tem o telefone da rádio, entra aqui no site, no aplicativo da rádio, manda tua música, manda teu áudio, mande a sua mensagem aqui na rádio, viu? Muito obrigado pela audiência. Este é o Adora Top com Jonatas Gonçalves, que dá uma rápida paradinha pro intervalo. E a gente volta na sequência com mais músicas.
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3: Meio-dia e 29 minutos.
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3: Meio-dia e 30 minutos.
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8: Quantos caminhos podemos escolher em nossa vida? O que nos assusta não são as muitas alternativas que temos, mas sim a obrigatoriedade de optarmos por uma delas. E poderão haver momentos em que entramos em um impasse. Todas as opções parecem válidas, todas as saídas parecem arriscadas demais. Ficamos perdidos, confusos, sem saber o que é certo ou errado. No entanto, o segredo do nosso sucesso não está centrado na decisão de qual percurso a escolher. O êxito está em focarmos os nossos objetivos e em não tirarmos os olhos de nossas metas. Quando conseguimos fazer verdadeiramente, por mais obstáculos que se atravessem nosso caminho, por muitas vezes que tenhamos de mudar nossa rota, acabamos por chegar ao que pretendíamos. Meu amigo, minha amiga, fale então com seu coração. Escute o que lhe tem a dizer e vista a pele de guerreiro, de guerreira. Os seus sonhos poderão andar vagando por esse mundo e você precisa encontrá-los. Seja persistente e não desvie seu olhar deles até os conseguir alcançar.
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2: Programa Dora Top, já estamos de volta. Um lindo dia, uma linda tarde.

0: De uma linda noite, uma linda madrugada para você que está de rádio ligado, curtindo a edição do Adora Top com o Jonatas Gonçalves. Tudo de bom para você.
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2: É o Adora Top no seu rádio, fazendo parte do seu dia a dia. Obrigado pelo carinho, pela audiência que a gente sempre cativa e cultiva. O Adora Top já existe há muitos anos e eu fico muito contente pela tua amizade, pela tua audiência, viu? Sempre aqui na rádio, neste mesmo horário, com músicas escolhidas a dedo do coração de Deus para a sua vida. É o Adora Top que fica por aqui nesse bloco, mas ó, não saia da sintonia, que depois do intervalo tem muito mais.
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3: Meio-dia e 49 minutos.
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0: 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No Mac, use o Time Machine. Para a nuvem, configure backups automáticos no Google Drive, OneDrive ou Dropbox.
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5: Oi, já estamos de volta no Adora Top com Jonatas Gonçalves e o sucesso da música gospel não para. Tem mais um sucesso chegando.
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1: Ah, eu gosto muito deste sucesso, viu? Mas gosto mais ainda da sua grandiosa companhia aqui na edição do nosso programa. Eu peço para que Deus possa abençoar a sua vida, os seus sonhos, os seus projetos, o seu relacionamento, o seu trabalho, a sua casa. E a gente se encontra na próxima edição do Adora Top com o Jonatas Gonçalves e as mais lindas canções gospel aqui na nossa rádio. Tudo de bom para você e até a próxima.
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2: Chegou o momento de alimentar sua fé. 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Lâmpada para os meus pés é a tua palavra e luz para o meu caminho. Salmo 119, verso 105. Em breve, mais uma palavra direto do coração de Deus.
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Quinta-feira chegou, mais um fim de semana próximo e nós, com a graça de Deus, com a inspiração divina, com a proteção do nosso Pai, juntos mais uma vez, aqui na sua rádio favorita. É, Estação Louvor está começando. Eu sou o Ronan Oliveira e vim para te acompanhar com muito prazer a partir de agora. Estamos juntos. Juntos é muito melhor.

0: Está na hora do intervalo, mas é sempre muito rápido. É o tempo de você tomar uma aguinha, um cafezinho e a gente já volta com muito mais música e na melhor programação, é claro, né? Não saia daí, eu já volto. Estação
1: 13 horas e 24 minutos.
0: Você sabe que eu não minto para você, né? Eu falei que seria um intervalo rapidinho para você não perder tempo. Combinado? Já voltamos com a melhor programação. Estação.

0: Pessoal, vou dar uma paradinha na programação, vamos ouvir as mensagens dos nossos parceiros, mas é super rápido e eu já volto com muito mais música. Já já estamos de volta, não saia daí.
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0: Deu tempo de tomar aquela aguinha? Muito bem, já estamos de volta com a nossa programação e eu sei que você vai adorar mais essa parte, com grandes sucessos aqui na sua

quantos foram alcançados pelo sangue de Jesus Cristo. Ele tomou sobre si as nossas enfermidades e as nossas dores levou sobre si. Que nós o reputávamos por aflito, ferido de Deus e oprimido, mas ele foi transpassado pelas nossas transgressões e moído pelas nossas iniquidades. O castigo que nos traz a paz estava sobre ele, e pelas suas pisaduras

0: nosso encontro de hoje, infelizmente, está terminando. Espero que você tenha gostado. Eu fiquei muito feliz da gente se encontrar mais uma vez aqui na sua rádio. Tá combinado? A gente vai se encontrar de novo. Então, obrigado pela sua companhia, pelo carinho de sempre e pela audiência maravilhosa. Tchau, tchau.
1: Estação Global. 14 horas e 12 minutos.
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a paz do Senhor esteja sempre com você nesta quinta-feira de adoração. Aqui no É Para Adorar, você é o nosso convidado especial para mergulhar na serenidade dos louvores, que vai ecoar aí no seu coração, hein? Prepare-se para uma experiência de conexão espiritual e, é claro, de fortalecimento com a fé.

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0: de significado. Assim é cada momento aqui no nosso É Para Adorar. Já já a gente volta, hein?
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0: Estamos de volta aqui para mais momento de adoração e comunhão através da música. Sinta a energia positiva enquanto mergulhamos aí na próxima seleção musical. Se liga só.

0: Encerramos mais uma sessão de adoração e louvor aqui no É Para Adorar. Que os louvores que foram tocados aqui na nossa programação continuem aí te abençoando, inspirando você cada vez mais, fortalecendo a sua fé. Até o nosso próximo encontro, até o nosso próximo momento, aqui no nosso É Para Adorar.
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0: Olá, ouvinte, você é especial. Muita paz para o seu coração. Não meça o tamanho da montanha. Fale com aquele que pode removê-la. Em vez de carregar o mundo nos ombros, fale com aquele que sustenta o universo. Provérbios 8 diz: desde a eternidade fui estabelecida, desde o princípio, antes do começo da terra. Antes de haver abismos, eu nasci, e antes ainda de haver fontes carregadas de águas, antes que os montes fossem firmados, antes de haver outeiros, eu nasci. Ainda ele não tinha feito a terra, nem as amplidões, nem sequer o princípio do pó do mundo. O rei Salomão, amplamente considerado como o homem mais sábio da terra, escreveu este provérbio na primeira pessoa como a própria sabedoria. Agora, o que é o princípio do pó do mundo que Salomão escreveu? Bem, no momento em que isso foi escrito, a ciência ainda não tinha descoberto a estrutura atômica de tudo o que compõe o universo. Sabemos agora que tudo o que é tangível que vemos ao nosso redor é composto de átomos, um sistema de elétrons, prótons e nêutrons. Mas isso não era possível até a década de 1980, antes que pudéssemos realmente criar a tecnologia para visualizar os minúsculos átomos. E, de fato, o princípio da poeira da Terra é bastante impressionante. Uma única gota de água contém cerca de 6 sextilhões de átomos. Isso é 2 sextilhões de átomos de oxigênio e 4 sextilhões de átomos de hidrogênio. Sabe o que isso significa? Um 6 com 21 zeros depois dele. A Bíblia já dizia antes de qualquer cientista, e o rei Salomão falou sobre as partículas que compõem este mundo muito antes de a ciência encontrar-se com a verdade bíblica. Como isso foi possível? Aos olhos da fé, é mais uma confirmação de que a palavra de Deus é o Criador falando conosco. Momento Fé no Criador.
1: Os céus declaram a glória de Deus e o firmamento anuncia a obra das suas mãos.
0: Amado Deus, nosso Criador, o Senhor que colocou Jesus Cristo neste mundo para experimentar todas as agruras que cada ser humano experimenta, vive e sente: a dor, a tristeza, a alegria, os sentimentos felizes e também os sentimentos do medo, os sentimentos que todo ser humano experimenta ao longo de sua vida. Cristo, o Filho de Deus, que aqui esteve nesta terra, experimentou também. Pai, milhares de ouvintes conectados agora com você através deste momento no rádio. Nós, juntos, nos unimos do nosso jeito simples de pecadores. Nós queremos entregar nossas vidas a Ti e pedir que o Senhor esteja conosco. Abrimos as portas do nosso coração, Pai, pedindo em nome de Teu Filho Jesus, para que o Seu Espírito invada nossos corações, nossa mente e nossas vidas, trazendo-nos muita paz, harmonia e o sentimento de amor, o amor indescritível que só um grande Criador como és Tu pode nos oferecer. Em nome de Jesus, levamos nossos pensamentos a Ti, Pai, dizendo: quão grande és Tu, nosso Criador.
1: privilégio ter a mesma mão que fez o universo e espalhou as estrelas, escrevendo seu nome no livro da vida. Louve a Deus por isso e declare agora Cristo como seu Senhor e Salvador, buscando a partir daqui o perdão e uma vida correta. Deus alegra-se por todo aquele que assim desejar de todo o coração.

0: 15 horas e 2 minutos.
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5: Graça e a paz, povo do avivamento. Chegando por aqui mais uma edição da programação topzera do seu rádio. Diante do Altar, tá no Avisa Lá, comunica a galera, diz pra todo mundo que na programação topzera dessa quinta-feira, isso mesmo, hoje, quinta-feirosa, esse é mais um dia que o Senhor nos fez, é o dia que o Senhor coloca na agenda como dia da minha e da sua vitória, e é um prazer poder estar por aqui, abençoando a sua vida. Prazer, sou seu irmão em Cristo, pastor Giovanni Nunes, trazendo mais uma edição do programa Diante do Altar, dessa quinta-feirosa, todo especial pra você, programa esse repleto, repleto de bênção, de alegria, de felicidade, de coisas de Deus para sua vida. Eu quero já liberar aquela palavra de bênção e dizer que hoje você vai estar abençoado pelas mãos de Deus, que os louvores e a palavra de hoje virão ao seu coração para mudar, transformar e trazer a bênção do Senhor sobre sua vida. Aumenta o volume porque a gente começa agora com uma super sequência de louvores abençoado para abençoar a sua quinta-feira toda especial feita para você. Bora então, aumenta o som porque começa agora mais uma edição do Diante do Altar. Vem comigo!
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1: Que é isso, minha gente? Programação topzera rolando pra você. Esse é o Diante do Altar, trazendo alegria em forma de louvor, em forma de canção pro seu coração. Que sequência maravilhosa que a produção preparou pra você, hein? Ó, tem mais ainda por vir, então fica por aí, que eu já volto já já, trazendo mais alegria, trazendo mais palavras de Deus, coisa boa pro seu coração na programação. Então, ó, sai daí não. Fica por aí, que eu volto já já pra fazer a programação ficar mais animada junto com a sua presença, com a sua audiência. Você tá ouvindo Diante do Altar, na melhor. Volto já já, fica por aí.
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1: Diante do Altar. Muito bem, minha gente, estamos de volta logo após o nosso intervalo. Isso mesmo, esse é o Diante do Altar, sou pastor Giovanni Nunes, de segunda a sexta-feira, fazendo alegria, trazendo a companhia com você nessa programação. Ai, ai, vou nem cantar, senão você vai embora. Mas é um prazer poder ter você aqui. Fica com a gente, tá bom? Porque a gente tá aqui preparando sempre coisas de Deus, coisas boas pro seu coração, porque o nosso prazer é fazer o melhor de Deus pra você. Você é importante pra nós, você é o nosso ouvinte, você é a quem nós trabalhamos pesado pra você ser abençoado. Então, é um prazer poder estar por aqui e quero tocar mais canção pra você. Você tá pronto pra ouvir? Então faz o seguinte, como eu digo sempre, aumenta o volume e vem.
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0: Aplauda o senhor aí, gente!
1: Diante do altar. Muito bem, gente, estamos de volta com vocês. Agora vamos fazer um rápido intervalo. Voltamos já já com mais de Deus pra sua vida, viu? Que canção maravilhosa essa que tocou pra vocês agora, hein? Música bonita, louvor abençoado, toca aqui na programação Diante do Altar. Já já a gente tem mais Diante do Altar pra você. Fica por aí, sai não, porque o melhor de Deus ainda está por vir. Então já volto já já, 2 minutinhos, volto pra poder abençoar a sua vida. É um break rapidinho, volto já já pra abençoar você.
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1: Diante do altar. Muito bem, estamos de volta depois desse intervalo. Voltamos com Diante do Altar para você, trazendo mais alegria em forma de programa. Trazendo mais alegria em forma de programa para abençoar a sua vida. É uma chuva de bênção no seu rádio, essa programação, viu? Quero dizer para você que você está sendo abençoado e é um prazer para a gente poder estar sendo um canal de bênção na sua vida. Tenho certeza que o programa tem sido bênção para você. De segunda a sexta-feira, estamos aqui nesse horário para abençoar a sua vida. E chega de falar, chega de delonga, porque eu sei que você quer ouvir canção bonita, você quer ouvir louvor, ou quer ouvir louvor abençoado. Então vai rolar agora mais canção bonita. Aumenta o volume por aí, porque vem louvor bonito para você aqui.
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0: No Evangelho segundo escreveu Mateus, no capítulo 6, versículo de número 33, a palavra de Deus diz assim: mas buscai primeiro o reino de Deus e a sua justiça, e todas as coisas vos serão acrescentadas. Meus amados, eu gosto muito desse texto. Esse texto revela para nós um pouquinho mais do nosso Deus e nos ensina quem é de fato o nosso Deus. O nosso Deus, diferente de muita gente, do que muita gente pensa, o nosso Deus não é Deus de coisas. E muita gente tem procurado Deus por coisas. E muita gente tem muita gente querendo nessa terra coisas. Só que a Bíblia vai dizer que quando você ajunta tesouro na terra, a traça corrói, o ferrugem come e o ladrão rouba. Mas você, quando ajunta tesouro no céu, nem a traça, nem a ferrugem, nem o ladrão pode correr, roubar ou comer. O que eu quero dizer para você é o seguinte, bem simples de entender. Eu já falei isso algumas vezes para as minhas ovelhas e quero compartilhar isso com você. Deus é primeiro. Coisas para Deus são nada. Na verdade, tudo que é coisa que você procura é para o homem. É coisa para você. Então, quando você entende essa reflexão, você vai entender que as coisas são sempre secundárias. Seja um carro, uma casa, um relacionamento feliz, um namorado que eu preciso, seja lá qual coisa que você está buscando. Ô, pastor, eu queria tanto que Deus abrisse uma porta coisa. Ô, pastor, eu queria que tanto Deus fizesse aquela causa na justiça coisa. Ô, pastor, eu queria tanto que Deus me desse um namorado coisa. Ô, pastor, eu queria tanto que Deus mudasse meu marido coisa. Tudo é coisa, mas uma coisa não é coisa, que é Deus. Deus não é coisa, Deus é tudo. Entende? Deus é tudo. Então, quando você busca Deus de todo o teu coração, de todo o teu entendimento, buscar a Deus é entrar na presença de Deus sem querer nada. Simplesmente servir a Deus, honrar a Deus, ser fiel a Deus, na sua fidelidade de dízimo, entregar as suas ofertas, viver o dia cantando para Ele. Sabe, dizer o quanto Ele é santo, o quanto Ele é poderoso. Isso é buscar a Deus. Sim, dizer: Deus, eu vim aqui nessa... Eu vi uma frase esses dias que diz assim: olha, quando você entra na presença de Deus, você entra na presença de Deus com uma lista de compra, ou você entra na presença de Deus simplesmente para adorar a Ele? Porque tem gente que vê Deus como o gênio da lâmpada, que você esfrega a mão e faz o pedido. Deus não é gênio da lâmpada. Deus é Deus. Primeiro de tudo, Deus, você não precisa esfregar a mão. O que você precisa é prostrar-se, adorar, render-se a Ele. E quando você tiver plena dEle, as demais coisas serão acrescentadas. Então, todas as coisas que você precisa, não digo que seja em lista, não digo que você não mereça, não digo que não é bom. Sim, é bom para a sua vida, mas todas as coisas que você precisa, primeiro você tem que passar pela coisa que você mais precisa, que é Deus. Se entregue para Ele. O que você precisa e não está vindo, talvez é porque você está fazendo o caminho errado. O que você precisa e não está chegando é talvez porque você está fazendo a rota errada. Se entrega para Deus, esquece das coisas e deixa que Ele cuida das demais coisas. O que você precisa se preocupar é o quanto eu estou agradando a Deus, o quanto eu estou na presença de Deus, o quanto eu estou honrando a Deus, o quanto eu estou na vontade de Deus. Quando você se preocupa com isso, aí sim, Deus se preocupa com as demais coisas que você precisa. Seja qualquer que seja, as demais coisas vos serão acrescentadas quando o reino de Deus, a vontade de Deus, for primeira no seu coração. Que Deus te abençoe, seu Gotas da Palavra de Deus. Eu sou pastor Giovanni Nunes. Até a próxima.
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3: Horas e 57 minutos.
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2: Chegou o momento de alimentar sua fé. Assim diz a Bíblia. Lâmpada para os meus pés é a tua palavra, e luz para o meu caminho. Salmo 119, verso 105. Em breve, mais uma palavra direto do coração de Deus.
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aí talvez alguém vai perguntar pra você: por que que você sobreviveu nessa batalha? O que que te manteve de pé? Aí tu vira pra essa pessoa e fala assim:

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2: Olá, povo abençoado de Deus, começando nesse dia mais um momento de adoração aqui na sua rádio preferida, com Adoração Máxima, levando para você o melhor e o máximo da adoração. E eu, Diego Almeida, te fazendo companhia sempre, com muito louvor, com muita adoração aqui na sua rádio. Nosso programa está começando nesta quinta-feira, então vamos continuar com o nosso programa, porque a nossa primeira sequência de louvores ela já está pronta. Vem comigo conferir.
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1: Voltando com mais um bloco do Adoração Máxima, levando para você muito louvor e muita adoração para a sua vida, para o seu coração.
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1: Estamos de volta com mais um bloco do nosso programa de adoração ao nosso Deus. E nesse momento eu quero te convidar a nós continuarmos com a nossa adoração, pois o louvor tem o poder de quebrar cadeias e correntes. Então vamos unir a nossa fé nesse momento e vamos continuar com nossa adoração. Aqui vai a nossa próxima sequência de louvores.
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1: Voltando com mais um bloco do Adoração Máxima, levando para você muito louvor e muita adoração para a sua vida, para o seu coração.
2: Dezessete horas e 20 minutos.
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4: Tem misericórdia de mim, ó Deus. Salmo 51:1. Quando o Dr. Carey estava sofrendo de uma perigosa doença, um questionamento lhe foi feito. Se esta doença for fatal, qual passagem você escolheria como texto para o sermão de seu funeral? Ele respondeu, abre aspas, ó, eu sinto que uma tão pobre e pecadora criatura é indigna de ter alguma coisa a ser dita sobre ela, mas se um sermão for pregado, que seja a partir das palavras, tem misericórdia de mim, ó Deus, segundo a tua benignidade. Apaga as minhas transgressões, segundo a multidão das tuas misericórdias. Fecha aspas. No mesmo espírito de humildade, ele redigiu em seu testamento a seguinte inscrição, e que nada mais deveria ser escrito em sua lápide. Abre aspas. William Carey, nascido em 17 de agosto de 1761, morreu. Um miserável, pobre e indefeso verme. Em teus amáveis braços eu descanso. Fecha aspas. Apenas fundado na livre graça, é possível ao mais experiente e honrado dos santos aproximar-se do seu Deus. Os melhores homens estão conscientes que são apenas homens. Barcos vazios flutuam alto, porém embarcações pesadas afundam na água. Meros professores podem se vangloriar, mas verdadeiros filhos de Deus choram por misericórdia em razão de sua inutilidade. Necessitamos que o Senhor tenha misericórdia de nossas boas obras, de nossas orações, de nossas pregações, de nossas ofertas e de nossas coisas mais sagradas. O sangue não foi aspergido apenas sobre os umbrais das habitações de Israel, mas sobre o santuário, sobre o propiciatório e sobre o altar, pois uma vez que o pecado se intromete em nossas coisas mais sagradas, o sangue de Jesus é necessário para purificá-las da contaminação. Se a misericórdia é necessária aos nossos deveres, o quanto não será aos nossos pecados? Quão doce é a lembrança que a inesgotável misericórdia está aguardando para nos ser graciosa, para restaurar nossas rebeldias e fazer com que nossos ossos quebrados se alegrem.
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5: E disse Jesus, ide por todo o mundo e pregai o evangelho a toda criatura.
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3: Nesta quinta-feira, ele foi uma bênção. Espero que você tenha sido muito edificado com cada louvor que foi ministrado nesse momento. Lembrando que amanhã, sexta-feira, final de semana, estamos de volta com muito mais adoração aqui na sua rádio. Eu espero por você, hein? Tchau, pessoal. Fiquem todos com Deus e até mais.
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5: 17:48.
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9: Olá, gente! Tô chegando! Hoje, quinta-feira, 14 de maio, ano 2026. Estamos chegando devagar para fazer companhia para você durante essas próximas horas. Tá entrando no ar o nosso Conectados com Deus. Muito prazer, tá? Sou Marcos Santos. Vou com você durante essas próximas horas por aqui. Aí você vai poder participar comigo, vai poder interagir, vai pedir o seu louvor. Aquele louvor, tá, gente? Aquele louvor que toca o nosso corações. Tá bom? Fique à vontade. Você que tá aí na assistente de voz, na internet, no aplicativo. Que bacana, hein? Que bacana que você tá aí com a gente, fazendo parte aqui da família da nossa rádio. Pra você que tá em casa, você que tá trabalhando, pra você que tá de boa aí, curtindo sempre a nossa programação. Ó, vamos confiar sempre nele, tá? O nosso Senhor Jesus, o nosso Salvador, tá bom, gente? Então vamos pra cima da nossa quinta-feira! Quinta-feira maravilhosa por aqui, tá bom? Hoje é quinta-feira, meu garotinho. Bora começar então o nosso Conectados com Deus. Bora!

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Esse é o nosso Conectados com Deus. Muito bem. Boa quinta pra gente. Estamos na metade da semana. Tô aqui te aguardando. Gente, vamos construir aqui o nosso dia, tá? Vamos construir a nossa quinta-feira ao seu lado. O nosso canal interativo já está aqui à sua total disposição para você pedir o seu louvor, mandar para quem você quiser aí, tá bom? Você que tá no trânsito, você que tá nas avenidas BR-101, obrigado pelo carinho, obrigado pela sua audiência. Que bom você tá aqui com a gente, né? Escolheu esse momento, esse horário para estar junto com a gente por aqui, tá bom? Vamos nessa então, a música não para por aqui.

0: Opa, maravilha! Breve intervalo comercial aqui no nosso Conectados com Deus. Fica aí, eu volto já já.
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4: 18 horas e 15 minutos.
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6: Olá, eu sou Tatiane Chagas e venho trazendo mais uma super dica importante para você poder se alimentar melhor. Fazer as refeições em local calmo. Lembre-se de ficar longe da televisão e mastigar bem os alimentos. Uma boa mastigação estimula o centro da saciedade e assim é possível satisfazer-se com menores quantidades de comida.
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0: Opa, tô de volta, hein? E aí? Opa, sou eu, mas pode chamar de seu amigo. Forte abraço pra você, tá aí com a gente. Salve, salve, juventude de Deus. A paz do Senhor Jesus, tá? Que ele venha, nos abençoe a cada dia mais. Ó, chegando mais a sequência gostosa de muita música que toca os nossos corações. Tá bom? Bora ouvir então? Chegando mais uma sequência pra você aqui, ó. Você tá no nosso Conectados com Deus.

0: Deus falou e está de pé. Passarão os céus e a terra, mas as minhas palavras, diz o Senhor, não passarão. Obrigado, Jesus. Está de pé.
1: É a sua música, é o seu louvor, passando por aqui no nosso Conectados com Deus. Muito prazer, Marcos Santos na voz, que bom estar aí com a gente, ligado nesta quinta-feira, metade da semana, sexta-feira chegando por aí, vamos pra frente, hein? Deixa eu mandar um abraço pra nossa amiga Daniela, tá por aqui ouvindo a gente, Lodani, beijo pra você, a Euzilane, também tá por aqui a Cida Vieira, tá curtindo a gente, obrigada meninas pelo carinho, obrigado pela audiência. Entre agora em contato com a gente, já pede sua música, já manda seu alô, seu recado pra quem você quiser. E a música não para por aqui.
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0: Maravilha, gente! E assim a gente fecha muito bem a edição dessa quinta-feira. Amanhã tem mais pra você, tá bom? Pra fechar muito bem a semana aqui com você. Ó, cuide-se bem de você bem e cuide-se um dos outros. Tchau, fui!
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0: Oba, hoje é quinta-feira e tá começando o nosso Gospel Show. Hoje é véspera de sexta, hein? Que top! Tá começando por aqui mais uma edição do nosso Gospel Show pra você comigo mesmo. Seu irmão Alex Gouveia tá na área trazendo o programa mais gostoso do rádio pra gente adorar a Deus juntinho com os melhores louvores, né? Tudo isso e muita alegria no seu rádio. Comigo mesmo, Alex Gouveia.

0: E aí, tá curtindo a nossa programação? Já já tem muito mais Gospel Show, não sai daí!
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3: Reduza a ingestão de sal e aumente o consumo de água. Além de favorecer o inchaço de pernas, pés, barriga e outras regiões do corpo, o excesso de sal pode comprometer a saúde. A retenção de líquidos provocada pelo consumo exagerado de sal sobrecarrega o coração, rins e vasos sanguíneos e também pode levar à hipertensão, explica a médica Liliane Opperman. A nutróloga recomenda a ingestão de 2 litros de água. Leite, água de coco e sucos podem ajudar a alcançar esse patamar, mas o ideal é que a água pura seja a principal fonte.
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4: 19 horas e 8 minutos.
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0: Opa, tô de volta e por aqui continua o nosso Gospel Show. É o show da música.

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1: 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Lâmpada para os meus pés é a tua palavra, e luz para o meu caminho. Salmo 119, verso 105. 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
4: É o Gospel Show de volta na sua rádio. Aumenta o volume. Tá chegando música top.

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1: Poxa, acabou o nosso Gospel Show, né? Fazer o quê? Fica triste não, tá? Eu prometo pra você que eu volto amanhã com muito mais, tá? Muita música de qualidade, muita alegria e, é claro, a presença de Deus, né? Tchau, tchau, fiquem todos com Deus e até lá!
2: 19 horas e 42 minutos.
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1: Tô chegando, turma! Eu mesmo, seu amigo Jorginho Amaral, e mais um programa Review Gospel, já se aproximando do fim de semana, né? Hoje é quinta-feira, hein? Quinto pré-fim de semana. E claro, sempre com muito amor, com muita alegria aqui na sua rádio, viu? Começando com esse programa mais que especial pra deixar a nossa quinta tudo de bom, né, gente? É o programa Review Gospel que está no ar. Já chega aqui, ó, com a nossa primeiríssima...
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1: Programa Review Gospel no ar, é uma música mais bonita que a outra, e a gente sempre fica mais pertinho de Deus com o Review Gospel, né? Então, vem pra cá também, viu gente? Bora curtir, tá? Daqui a pouquinho eu volto trazendo mais.
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1: Programa Review Gospel está no ar. E claro, a gente vai curtindo bem juntinhos, só música gostosa para deixar o nosso dia melhor, ficar sempre mais pertinho de Deus, se aproximar mais de Deus, né? Isso é muito importante. A gente tem tempo para tudo, né? Mas esquece do tempo de estar com Deus, não é verdade? Então precisamos ficar mais pertinho. E o programa Review Gospel traz um pouco disso com certeza. Então vem, tem mais músicas para você.
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1: É o programa Review Gospel que está no ar. E aí, tá gostando? Tá curtindo? Tá? Então não saia daí e já tem muito mais pra você.
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3: 20 horas e 18 minutos.
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1: As melhores músicas gospels você vai curtindo aqui no programa Review Gospel. E claro, bora curtir mais uma?
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1: Esse é o programa Review Gospel, né? Só música gostosa pra gente curtir e deixar sempre o nosso dia melhor. Daqui a pouquinho eu volto, tem mais!
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1: Esse é o programa Review Gospel no ar, e aqui sou eu, seu amigo Jordim Amaral, te fazendo companhia e com muito mais som gostoso pra você.
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1: Finalizando por aqui mais um programa Review Gospel, aqui na sua rádio preferida. Muito obrigado, viu, a você que nos acompanhou até agora, tá? Já vai batendo aquela saudade, mas amanhã tem mais, hein, gente? Um grande beijo, um grande abraço e eu te espero amanhã aqui na sua rádio com o programa Review Gospel.
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4: Quantos caminhos podemos escolher em nossa vida? O que nos assusta não são as muitas alternativas que temos, mas sim a obrigatoriedade de optarmos por uma delas. E poderão haver momentos em que entramos em um impasse. Todas as opções parecem válidas, todas as saídas parecem arriscadas demais. Ficamos perdidos, confusos, sem saber o que é certo ou errado. No entanto, o segredo do nosso sucesso não está centrado na decisão de qual percurso a escolher. O êxito está em focarmos os nossos objetivos e em não tirarmos os olhos de nossas metas. Quando conseguimos fazer verdadeiramente, por mais obstáculos que se atravessem nosso caminho, por muitas vezes que tenhamos de mudar nossa rota, acabamos por chegar ao que pretendíamos. Meu amigo, minha amiga, fale então com seu coração. Escute o que ele tem a dizer e vista a pele de guerreiro, de guerreira. Os seus sonhos poderão andar vagando por esse mundo e você precisa encontrá-los. Seja persistente e não desvie seu olhar deles até os conseguir alcançar.
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5: 20 horas e 50 minutos.
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2: Vinte horas e 51 minutos.
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6: Olá, eu sou Tatiane Chagas e venho trazendo mais uma super dica importante para você poder se alimentar melhor. Fazer as refeições em local calmo. Lembre-se de ficar longe da televisão e mastigar bem os alimentos. Uma boa mastigação estimula o centro da saciedade e assim é possível satisfazer-se com menores quantidades de comida.
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8: Olá, tudo bem? Chegando para você mais um Esporte Agora com a minha apresentação, locutora Patrícia. E Andréas Pereira passou por exames no Palmeiras e teve diagnosticado um trauma na região lombar, descartando uma fratura. O meio-campista levou uma joelhada nas costelas do jogador Zé Ricardo do Remo e foi substituído com muitas dores. O autor da entrada levou cartão amarelo do árbitro Rafael Rodrigo Klein, mas foi expulso após o VAR sugerir a revisão.
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0: 20 horas e 53 minutos.
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8: e Tite reconheceu que se arrepende de ter recusado o Corinthians em 2023. O técnico afirmou que tomou a decisão errada ao rejeitar o retorno ao clube paulista naquele momento e pediu desculpas publicamente à torcida corintiana. O treinador explicou que após deixar a seleção brasileira, pretendia tirar um período sem trabalhar no futebol nacional e alimentar o sonho de assumir uma equipe na Premier League. Se a gente rebobinasse, eu teria ido para o Corinthians. Eu não queria trabalhar naquele ano. Eu não queria, contou Tite.
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14: Saudações, meus queridos irmãos, para mais uma edição do Adora Top, com os mais lindos louvores, a mensagem de Deus e, claro, as mais lindas canções através da música, Deus passando a mensagem ao seu coração. É o programa Adora Top com Jonatas Gonçalves, começando na edição de hoje.
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